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1: 16 graus.
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2: 1:46.
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2: Bom dia. São 2 horas.
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1: 16 graus.
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1: 2:50.
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2: Bom dia. São 3 horas.
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1: 16 graus.
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1: 3:49.
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2: Bom dia. São 4 horas.
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1: 15 graus.
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1: 4:49.
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2: Bom dia, são 5 horas.
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1: 5 e 9.
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1: 15 graus.
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0: bom português, não recuse, ó Dona Inês. Um beijinho também para si.
1: Ó Dona Inês, veja lá, ele é um rapaz.
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1: 5:46.
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2: Bom dia, são 6 horas.
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9: 15 graus.

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2: 6:33.

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2: Bom dia, são 7 horas.
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2: Bom dia. São 8 horas.
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2: Bom dia, são 9 horas.
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8: Bom dia, boa quarta-feira. O essencial da informação segue agora. Portugal voltou a juntar-se em torno da sustentabilidade e da promoção de hábitos de vida saudáveis com a 6ª edição do Plogging Challenge Portugal. A iniciativa criada em Santa Maria da Feira pela professora de piano Céu Mota, fundadora do projeto Plogging Santa Maria da Feira, decorreu entre 30 de março e 30 de abril e mobilizou milhares de voluntários em todo o país. O desafio consiste em praticar atividade física enquanto se recolhem resíduos em espaços públicos. Na edição deste ano, realizaram-se mais de 150 ações de plogging em todos os distritos portugueses e em cerca de um quarto dos municípios do país. Ao todo, mais de 9.300 participantes percorreram e limparam mais de 520 quilómetros. Entre os voluntários estiveram crianças em idade pré-escolar, jovens e também população sénior. Durante a campanha foram recolhidos mais de 1.300 sacos de embalagens de plástico e metal, além de outros resíduos, contribuindo para a limpeza de escolas, parques, praias, matas e espaços urbanos. A organização destaca o envolvimento de professores, juntas de freguesia e de vários parceiros nacionais que têm apoiado o crescimento desta iniciativa. Desde a primeira edição, em 2021, o Plogging Challenge Portugal já reuniu mais de 30 mil voluntários, afirmando-se como um dos maiores movimentos de cidadania ambiental do país. A próxima edição já tem datas marcadas, vai decorrer entre 30 de abril de 2027, Dia Internacional do Lixo Zero, e 17 de maio, Dia Internacional da Reciclagem. Lourosa cumpriu entre sexta-feira e domingo a 16ª edição do Encontro de Coletividades, um certame que encheu o parque da cidade. Vizinhos e Quimbarreiros foram os grandes atrativos do evento, que contou ainda com as habituais tasquinhas do movimento associativo. Após uma temporada brilhante de estreia na 2ª Liga, o Lusitânia de Lourosa disse presente na iniciativa e Paulo Cerqueira, um dos elementos da tasquinha, destacou como essencial o convívio que o evento proporciona.
9: É mais um ano. É mais um ano de convívio, estamos cá todos para, essencialmente pelo convívio, pela angariação de verbas, como é óbvio. Acho que é um facto que toda a gente está cá por isso, que ajuda-nos bastante, mas essencialmente pelo convívio, porque o convívio é a parte muito importante na sociedade e na vivência das pessoas.
8: O encontro de coletividades serviu também para celebrar uma temporada digna de registro, tanto na equipa principal como nas camadas jovens.
9: E foi uma temporada excelente, o que diz respeito ao futebol sénior, mas ao nível da formação foi um ano muito positivo e estamos a preparar-nos para que o próximo ano seja muito mais, sejamos todos muito mais felizes. É para isso que estamos a trabalhar e vamos continuar e fazer alterações de fundo para todos saírem glorificados nisso.
8: Aos microfones da Sintonia, João Fernandes, presidente do Grupo Cénico de Lourosa, já antevia uma edição positiva no arranque do evento, na sexta-feira, destacando a sua relevância para a subsistência das associações.
10: É importantíssimo para qualquer associação e para nós, como é evidente, é muito importante, porque com este evento conseguimos, enfim, angariar um pouco mais financeiramente, que é muito importante para a nossa associação. Vemos pessoas que não vemos muitas vezes durante o ano e o tempo parece que vai ajudar. Tem um novo layout este ano do Encontro das Coletividades. Tem tudo para correr bem, porque o fim de semana parece que vai estar bom tempo também. Tem tudo para correr bem.
8: A Associação de Pais da Escola de Casal Mião também marcou presença no evento e Daniela Sá sublinhou a relevância da iniciativa.
11: Isto é muito importante para nós, que é uma fonte de rendimento para a gente poder trabalhar o ano inteiro com as nossas crianças e de grão a grão enche a galinha ao papo, não é? E então, nós, quando houver algo onde a gente possa estar para angariar dinheiro para as nossas crianças, nós estamos lá, como é óbvio.
8: O 16º Encontro de Coletividades de Lourosa decorreu entre 12 e 14 de junho no Parque da Cidade de Lourosa. O Parque de Nossa Senhora da Saúde em São Pai de Oleiros acolhe entre esta sexta-feira e domingo mais uma edição da Festa das Coletividades, que contará com a presença de 14 associações. O certame arranca sexta-feira às 7 da tarde, seguindo-se pelas 9 da noite a atuação de Os Solitários e o DJ Ricardinho vai fechar a noite. No sábado, 20 de junho, São Pai de Oleiros celebra mais um aniversário de elevação à vila, com uma assembleia comemorativa que vai decorrer a partir das 5 da tarde no Salão Nobre da Junta de Freguesia. Às 9 da noite, há concerto com a Banda Lusa e depois atuação do DJ Renato C. No último dia do evento, os cavaquinhos do Grupo Musical de São Pai de Oleiros inauguram o palco pelas 3h30 da tarde, seguindo-se uma aula de zumba promovida pelo Grato às 4h30. A noite está reservada às atuações de Jorge Bandeira e Sérgio Rossi. Durante sábado e domingo, entre as 11 e as 19 horas, há ainda insufláveis e animação infantil. Os deputados municipais de Santa Maria da Feira vão reunir-se em sessão ordinária da Assembleia Municipal no próximo dia 26 de junho. A reunião terá lugar no Europarque, com início marcado para as 8h30 da noite. A ordem de trabalhos inclui 11 pontos e pode ser consultada no portal da Câmara Municipal de Santa Maria da Feira. Os munícipes interessados poderão acompanhar a sessão em direto através do portal do município ou do canal oficial da autarquia no YouTube. A sessão ordinária da Assembleia Municipal de Santa Maria da Feira está agendada para sexta-feira, 26 de junho, às 8h30 da noite, no Europarque. A saúde mental durante a gravidez e o pós-parto vai estar em destaque esta quinta-feira, 18 de junho, às 6 da tarde, em mais uma edição do projeto Falar Sobretudo na Rádio, promovido pelo Fórum Social da União de Freguesias de Santa Maria da Feira, Travanca, Sanfins e Espargo, e transmitido pela Rádio Sintonia, sob o tema Mães em Silêncio, o Estigma e o Medo nos Cuidados Psiquiátricos Perinatais. A iniciativa pretende lançar o debate sobre uma realidade ainda marcada pelo preconceito e pela falta de informação, sensibilizando a comunidade para os desafios da saúde mental materna. A conversa contará com a participação de Joana Sá Ferreira, responsável pela consulta de psiquiatria perinatal da Unidade Local de Saúde dentro de Ourivoga, e de Carla Pinho, representante da área da saúde na Comissão de Proteção de Crianças e Jovens de Santa Maria da Feira. Além de acompanhar a emissão em direto em 92FM ou através do site da Rádio Sintonia, os ouvintes podem também participar ativamente no debate, enviando perguntas aos convidados. A iniciativa integra o projeto de promoção de literacia em saúde mental. Falar, sobretudo na rádio, que tem vindo a abordar diferentes temáticas com o objetivo de informar, sensibilizar e combater o estigma associado às doenças mentais. Tudo contado na informação, fique desse lado, já a seguir, como sempre, há discos pedidos com Paula Albuquerque.
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0: Bom dia, alegria! Bom dia, bom dia, bom dia! E eu na segunda-feira tinha dito que ontem não estava cá, pois, e o telemóvel apagou as mensagens que têm mais de 24 horas. Pois é, e agora? Vocês mandaram ontem às 5 da manhã, mandaram na segunda-feira ao fim do dia, e olha, elas não estão aqui, já não, de certezinha absoluta. Que eu já não tenho aqui algumas mensagens de pessoas que participam todos os dias. 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
0: 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Bem, vamos lá começar a nossa cachopa. 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

0: Ai, ai. Olha, uma fantástica manhã para si. Sim, muito bom dia, alegria. Bom dia, bom dia. Vamos começar porque a Almerinda diz que o seu Carlos está de parabéns. Oh, Nino, quantos são? Quantos são? Quantos são? Quantos são? São alguns, são alguns. Então a Almerinda diz que quer uma música muito linda e diz que quer dedicar para o seu maridão, com muitos beijinhos para ele, com um dia muito feliz. Muito obrigada, Almerinda. Um beijinho grande, tudo bom. Il volo, pronto.
1: Como vai?

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10: Bom dia, alegria! Vamos lá então continuar com as suas mensagens nesta manhã. 913-150-848. Este é o número para pedir a sua música, fazer a sua dedicatória. Não se esqueça de assinar a sua mensagem para eu saber com quem estou a conversar. Sou curiosa, sou. Sou curiosa, sim senhora, quero saber com quem estou a falar. E pronto. 913-150-848. Diga-nos então o que quer ouvir e não se esqueça de assinar a sua mensagem. Pronto, vamos lá então ter com a Celeste Oliveira. Ela diz que hoje, olha, começamos com uma música de Roberto Carlos e agora vamos continuar com Roberto Carlos. Mas pronto, pode ser esta. Diz que é para dedicar a toda a família, colegas da Uber, para todos os amigos, com beijinhos para todos. Muito obrigada, minha querida. Um beijinho grande. Vamos recuar até o ano de 1980, a altura em que ele gravou aquele CD que tem as baleias, cama e mesa, que tem aqueles sucessos. Não, esse CD é de 81, este é de 1980, 80, 79, 80. mas é uma música lindíssima. Roberto Carlos cantando para si e para mim.

Roberto Carlos, desde a manhã. 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A preguiça é demais, mas olhe, não há nada que tire a preguiça do que passar uma hora bem passada no ginásio. 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Porque ele está sempre bem disposto. Pois é assim, você tem que, não se esqueça de, ao passar no JP Ginásios, tem que dizer que é ouvindo da Rádio Sintonia. Chegam todos felizes. Bom dia, princesa, quero ouvir Michel Teló para dedicar-se às princesas Inês e Nadine, para a Cláudia da Tabuaça, Marília, Paulinha, Marisa, Cristina de São João da Madeira. Um santo dia, sejam felizes. Muito obrigada, beijinhos.

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0: Bom dia, bom dia, alegria. 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
0: Aproveite e passe por lá, uma fantástica amanhã para si. A Mira quer ouvir Vanessa da Mata. Gente feliz, não se incomoda com os outros. Para dedicar aos seus amores, Irma Laura, família, ao pessoal do costume, meninos especiais, princesa Inês, sejam felizes e para todos da rádio com beijinhos. Até amanhã. Muito obrigada, minha querida. Um beijinho para si também. Tudo de bom. Vai então.

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0: Bom dia, bom dia. Vamos lá continuar mais uma mensagem nesta manhã. Bom dia, Paulinha, Teresa de Souto. Quero ouvir o Rui Bandeira para dedicar à linda Paulinha, para o meu pai João, para a princesa Inês. Muitos beijinhos para vocês. Uma boa quarta-feira. Obrigada, Teresa. Um beijinho para si também. Tudo de bom.

Bem, do pai passamos para a filha. É verdade. A Celeste das Caldas de São Jorge quer ouvir a Bárbara Bandeira para dedicar a todos os ouvintes e para nós na rádio com beijinhos. Obrigada.

0: É a marcha. É, sim, senhora. Não, não é a marcha. É a marcha. 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
0: Agora vamos ter com o Emanuel. Quem nos pede é a nossa princesa Inês. Ela quer dedicar aos pais, para todas as amigas, para a mim da senhora Canedo, Manuela, em especial para o Micareca e para a tia Paulinha. Beijinhos doces, um abraço apertadinho da princesa Inês.

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0: 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Desejo-lhe uma excelente quarta-feira. Depois das 10 eu regresso para continuar por cá com as suas mensagens. Uma excelente manhã para si, obrigada pela companhia, obrigada pela sintonia. É um breve, breve, breve até já.
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4: Bom dia, são 10 horas.
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0: Estou de regresso. Uma excelente manhã para si.

0: Bom dia, bom dia, bom dia, bom dia. Já estou de regresso. Uma excelente manhã para si. Obrigada por estar por aí nos 92.0. Esta é a sua rádio Sintonia. Até ao meio-dia vou estar por cá para divulgar as suas mensagens. 913-150-848. 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
0: 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Vamos lá continuar. Bom dia. O Paulo Couto quer ouvir Arte com Alone, para ligar à esposa Maria, filhos André Couto e Luciana Couto, Fátima Soares, para todos da rádio, para todos os ouvintes da Sintonia.

São os Heart Alone nesta manhã. Vamos lá continuar com mais uma mensagem. Bom dia, Paulinha. Quero dedicar à minha filha, ao meu marido, para a Rosa Dolorosa, Joaninha, com os restantes colegas, para a Patrícia Mota, Maria Santos, Teresa de Sangue e Família, para a Paulinha e Família e para a Rádio Sintonia, com um beijinho muito especial para a nossa Inês e para todos, diz a Sandrinha. Obrigada, Sandrinha. Beijinhos. Tudo de bom.

Léo e Leandro, amor carrapicho. Bom dia, Paulinha, quero ouvir uma música para dedicar a todos os ouvintes. E a Paulinha, com um bom dia de trabalho, diz o Joaquim Sala, Bercos Lomba. Muito obrigada, um abraço, tudo de bom.

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I want to know what love is nesta manhã. Vamos a mais um pedido. Bom dia, Paulinha. Quero dedicar uma música para o meu marido Ângelo, filhos, para toda a gente do costume, para a princesa Inês e Nadine, para o Fábio. Beijinhos, diz a Rosa de Louros. Obrigada, Rosa. Beijinhos.

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11: Já cá estou de regresso. Bom dia, Paulinha. Quero ouvir Ricky Poveri para dedicar a si e a todos os ouvintes. Um feliz dia para todos. Beijinhos, diz o Américo de Lourosa. Obrigada, Américo. Beijinhos.

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1: Vamos lá, mais um pedido nesta manhã. O Carlos Silva quer ligar a Adelaide Fernandes, diz que quer ouvir Bob Marley com o tema Could You Be Loved, com beijinhos. Muito obrigada.

Marley, Could You Be Loved, desta manhã. Bom dia, alegria, uma fantástica... Quarta? Eu ia dizer terça. Quarta-feira para si. É o que dá. É dar um tiro de vez em quando. Ah, nisto. Para se esquece completamente os dias da semana. Bom dia, Princesa Edith Nogueira. Hoje quero dedicar ao Nuno Lima, Fátima Rocha, Andréa Tavares, Daniela Lima, Fátima Barros, Ângelo Oliveira, à Joaninha, aos meninos especiais, com um beijinho para a nossa locutora. Uma excelente quarta-feira de trabalho. Hoje, Opus, Life is Life.

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8: Bom dia, alegria. Bom dia, bom dia. Vamos continuando com as tuas mensagens. Vamos ter com quem? Ora, deixe-me cá ver. Bom dia e uma excelente quarta-feira. Quero dedicar a toda a família, para a Maria Santos, Sandrinha, Princesa Inês, restantes colegas de trabalho e para a Paulinha. Beijinhos, diz a Patrícia Mota. A música é de David Carreira. Muito obrigada. Beijinhos.

0: Desculpa.
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0: Vamos a mais um pedido. Bom dia, Paulinha. Hoje eu e o meu Ringo gostávamos de ouvir Os Vizinhos Casarem para Esquecer, para dedicar-se ao meu marido, que está em viagem, à minha amiga Emília e a todos vocês aí na rádio. Continuação de uma boa semana. Abraços, diz a Fátima. Obrigada, Fátima. Um beijinho. E um beijinho também para o Ringo. Espero que ele não me morda. Bem, ó Ringo. Não podes ferrar a tia Paula, Ringo. Bem.

Ainda se fazem músicas portuguesas bonitas, ainda se fazem, sim senhora. Sim senhora. Bom dia, Paulinha, Laura Dolorosa, quero ouvir os Calema para a família Irmã Mira, Célia da Lafite, Paulo Melina, Américo, Emília Capataz. Um bom dia para todos. Muito obrigada, beijinhos. Bom dia, quero ouvir os Calema para dedicar à minha amiga Cris Mel, à Sofia Aliana, à Fafá, à Ana Garcês, à Goreta, todo o pessoal da Vogue Embala, à Laurinda, à Sónia, à Luísa, à Joana, à Olívia, à Laura, ao Nando, à Andréia, à Anissa, à Isabel de Mozelos, ao Nuno Lima, a todo o auditório, uma boa semana, diz a Branca Dias.

beijo. Vamos ter com a Nandinha de Pindelo. Ela quer ouvir Miguel e André, para ligar a todos os ouvintes e para todos da rádio, com beijinhos.

0: Depois das 11, regresso para continuar com as suas mensagens. É uma breve pausa, fico por aí. Eu conto consigo.
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3: Bom dia, são 11 horas.
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0: Bom dia, é a Rádio Sintonia, Sintonia. Já estou de regresso, uma excelente manhã para si. Agora vamos falar baixinho, porque vamos falar de vidros. É a Vidraria ONR. Sim, senhor.
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0: 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Bom dia, Paulinha. Quero ouvir Jennifer Rush para dedicar ao pessoal da Mari Cartão. Para Isabel de Monzel, Susana Mesquita, Fátima Belinha na Santos, Laura para as gêmeas, Valéria e Dulce, Limidito Nogueira, Ângelo Oliveira, para a Anice, Susana Carvalho, Anabela da Central de Lobão, para a avó Rosa Lima, Daniela Lima e Elizabeth, para o Bruninho, Andréa Tavares, Eliana Branca, Nandu, Laurinda, Sónia Rosa, Madrinha Glória da Vogimbal, Manuela de Canelas e Clementina Dias Aguens, Sr. Adriano, Vilma Minda, para as meninas da Magnani, para toda a equipa do Mundo da Fruta, para o enfermeiro Rui Santos e para ti, Paulinha, beijinhos, Nuno Lima, de São João de Ver. Muito obrigada, Nuno, beijinhos.

Jennifer Rush, The Power of Love. Bom dia, alegria. Olá, Paulinha. Para hoje, o Tony Carreira e Rudy Pérez, Cosas del Amor. Para Júlia, Maria e Dina de Lagares, diz a Cristina de Canelas. Obrigada, beijinhos.

São. E também é fome. Eu acredito sinceramente que também é fome. A fome também ataca, não ataca? Nós... Eu hoje não tinha falado da fome, pois não. Eu sou uma. Vocês não me levem a mal, porque hoje por acaso estou aqui com umas bolachitas. Eu pensei que elas que eram melhorzinhas. Fico assim, com a boca assim um bocado assim, percebem? Pronto, não é mau, não é má a coisa, mas são umas bolachinhas um bocado esquisitas. Bom dia, Paulinha. Quero uma música para dedicar às princesas Inês e Nadine, e para ti também. Beijinhos, diz a Minda. Obrigada, Minda. Um beijinho grande, tudo de bom e uma excelente quarta-feira.

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6: Ora, muito bom dia, alegria, bom dia, bom dia, uma excelente manhã para si. Obrigada por estar aí nos 92.0. Esta é a sua Rádio Sintonia. Não há mais nenhum dia que eu possa tirar esta semana. Não há nenhum feriado. Há feriados por aí, não há. Não calha nenhum feriadinho aqui na feira. Não. Podia ser amanhã, para todos. Não era só para mim, para todos nós. Um feriadozinho assim, calhava, nunca. Ai, Jesus. Isso é que era. Íamos todas para a praia, não é? Não era, minhas joinhas? Íamos para a praia, levávamos o Nuno e o Bruno, que eles são nadadores salvadores, são de categoria, para nos... Eu acho que o Nuno, não sei se o Nuno era capaz de nos salvar a todas. O Bruno ainda era capaz, porque ele está no ginásio. O Nuno... Oh, Nuno, tu deixava-nos afogar, porque eu acho que tu não ias ter... Não, tu ias... Não, ide com Deus, que eu depois vou ter com vocês. Eu creio para mim que tu não ias atravessar por nós. Mas se fosse assim um feriadinho, íamos todas para a praia. Então não íamos, sim senhora. Bom dia a todos. Sou a Márcia de Fornos, gostaria de ouvir Eros Ramazzotti para dedicar-se à Graça, que é uma excelente colega de trabalho. Obrigada.

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Vamos a mais uma mensagem. Bom dia, Jorge Moreira de Louredo. Quero ouvir Fernando Daniel. Casa para dedicar à esposa, filhos Daniel Duarte e Matilde Moreira. Colegas de trabalho para toda a equipa da rádio. Beijinhos e abraços. Muito obrigada.

casa. Uhum. E quem não tem saudades da sua verdadeira casa? Bom dia, Paulinha! Hoje vamos ouvir Anselmo Ralph. Olha, a sua mensagem hoje estava a chegar assim aos bocadinhos. Eu acho que ela tinha ali a descer Sanfins, a Variante, tinha por ali fora. Como tem aquele radar depois do centro de inspeções, quem vem para cá? Eu acho que a sua mensagem vinha devagarinho por causa do radar. Certezinha absoluta! Olha, não queria chegar aqui a mensagem. É a Cristina de São João da Madeira. Ela quer ouvir. Isto é das bolachas. O Anselmo Ralph para digar às filhas Lara e Susana, para o neto Bernardo, para o Marco, Sandra, o Oliveira, para a dona Adelzinda, Daniela, Adelaide de Lamas, Olga, para a tropa da Magnani, para as princesas Inês e Nadine, para a Joaninha, para todos da rádio com desejos de um bom dia, diz a Cristina de São João da Madeira. Muito obrigada, Cristina. Beijinhos.

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2: Bom dia, bom dia! 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Ora bem, uma excelente manhã para si. Eu acho que hoje que é sexta. Eu acho que é sexta. Mas vocês não confiam muito no que eu estou para aqui a dizer. Não sei, eu penso que é sexta-feira. O que vocês querem? A vida é assim. Penso que é sexta e depois dá nisto. Ai, valha-me Deus. Quem é que nós temos a seguir? Não sei, não sabe ninguém, porque canto fado neste estômago adorido e pranto. Olha, temos aqui a Cristina da Oliveira das Mães. Bom dia, Paulinha, gosto muito de ouvir, é a primeira vez que ligo. Você não está a ligar, você está a mandar uma mensagem. Beijinhos para todos, escolha uma música para dedicar a todos os ouvintes, diz a Cristina de Oliveira Dias Mães. Cristina, olha, eu vou-lhe mandar uma música que a minha cachopa ontem foi ver à Casa da Música, que ela ontem fez o favor de ir assistir ao concerto das pequenas à Casa da Música às 9:30 da noite, o que fez com que eu apanhasse uma seca tremenda. Mas também não há problema nenhum, Pronto. Para haver feliz a gente faz tudo, para vermos os filhos felizes nós fazemos tudo. E ela ontem foi ver estas duas pequenas na Casa da Música, diz que foi bonito. Ana Vitória e Lisboa, com participação de Lenina.

0: A outra Vitória. Chama-se Ana Vitória. Tudo junto. A música chama-se Lisboa. Vamos continuar. 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
0: Vamos ter com elas, que elas já estão fartinhas de me chatear. Quem? A Clementina e a Manuela. Pois claro que sim. Querem uma música bonita para dedicar a toda a gente, para nós, para todos que estão em sintonia com votos de uma excelente quarta-feira, sem esquecer o amigo Sr. Adriano, com um abraço para ele. Muito obrigada, Clementina Dias Aguens. Obrigada, Manuela de Canelas. Ó Lima!

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Vamos continuar com as suas mensagens nesta manhã. Olha, eu já tinha passado a música do Scalim, não é? Pois foi. Foi, sim senhora, mas olha, tem outra para si. Bom dia, quero dedicar às meninas da Allspring e às meninas da Magnani, diz a Fátima Ferreira, ela também queria o Scalima, mas eu nem me apercebi. Vou passar esta que eu gosto e sei que vocês gostam também. É muito lindo, ele passa cá poucas vezes. É o Luís Trigacheiro. Meu nome...

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1: 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Vamos terminar. Bom dia, Paulinha. Gostava de ouvir Alberto Índio com Pedro Abrunhosa para dedicar a todos que estão em sintonia com votos de uma excelente quarta-feira, com beijinhos da Catarina. Obrigada, Catarina. Um beijinho para si também e uma excelente quarta-feira. Eu regresso amanhã a partir das 9. Espero poder contar consigo. 913150848. Este é um número que não tem WhatsApp. É um número para pedir a sua música e fazer a sua dedicatória. Obrigada pela sintonia e pela companhia. Até amanhã.

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2: Bom dia, são 12 horas.
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16: Boa tarde, boa quarta-feira. Vamos às notícias que marcam a atualidade. Santa Maria da Feira abre concurso público para a futura pista municipal de atletismo de Sanfins. Corrida de Santiago e Arraial prometem animar Reunião este domingo. Portugal estreia-se hoje no Mundial frente à República Democrática do Congo. Sanguedo em Festa juntou associações e comunidade em convívio durante 3 dias. E ainda, Museu Convento dos Leios convida famílias a descobrir os segredos da botânica medicinal. É conhecida esta tarde a decisão do Tribunal de Santa Maria da Feira no caso do jovem residente no concelho acusado de instigar vários crimes violentos no Brasil, incluindo um ataque a uma escola que provocou a morte de uma adolescente. O arguído de 18 anos está em prisão preventiva desde maio de 2024 e responde por dezenas de crimes, entre os quais homicídio qualificado na forma de instigação, tentativas de homicídio, associação criminosa, pornografia de menores, coação agravada e incitamento ao ódio. Segundo a acusação, o jovem terá utilizado plataformas online para incentivar adolescentes à prática de atos violentos contra si próprios, outras pessoas e animais, tendo alegadamente instigado 4 ataques a escolas no Brasil. Nas alegações finais, o Ministério Público pediu uma condenação exemplar, enquanto a defesa apelou à consideração da idade e falta de maturidade do arguído. A leitura do acórdão está marcada para as 14h. A Câmara de Santa Maria da Feira aprovou por unanimidade a abertura do concurso público para a requalificação do Complexo Desportivo de Sanfins, uma obra que inclui a construção da futura pista municipal de atletismo. O investimento tem um valor base de 3 milhões e 700 mil euros e um prazo máximo de execução de 540 dias. A decisão surge depois da conclusão dos processos de análise e validação técnica por parte da Federação Portuguesa de Atletismo, do Instituto Português do Desporto e da Juventude e da Agência Portuguesa do Ambiente. A nova infraestrutura responde a uma reivindicação antiga de atletas, clubes e treinadores do concelho e do Distrito de Aveiro, sendo considerada um passo importante para o desenvolvimento da modalidade na região. A Associação de Atletismo de Aveiro já saudou o avanço do projeto, considerando que a futura pista em Sanfins permitirá melhorar as condições para a prática, formação e competição, reforçando a aposta no atletismo em Santa Maria da Feira. Reunião prepara-se para viver a 10ª edição da Corrida de Santiago, uma competição que promete juntar mais de 1000 atletas este domingo, 21 de junho. A iniciativa promovida pela Junta de Freguesia tem vindo a crescer nos últimos anos e o presidente da autarquia local, Filipe Dias, sublinha aos microfones da Sintonia a projeção que esta prova de atletismo dá à Vila Reunionense e também ao Conselho da Feira.
17: É um evento muito especial, é um evento que projeta claramente Reunião e Santa Maria da Feira mais além, não só por aquilo que é, e aqui somos suspeitos a falar, não é? Porque, mas acredito pela qualidade da organização, mas acima de tudo por aqueles que são os atletas e que são os elementos que vão participando. Este ano estamos a bater dos recordes, já passamos dos 1000 inscritos, isso diz muito também daquilo que é a confiança que os amantes do desporto, os amantes da corrida, do running e da caminhada têm depositado em Reunião. E tudo isto também só é possível porque temos uma grande equipa connosco, uma equipa de voluntários.
16: Fábio Castro, um dos coordenadores técnicos da Corrida de Santiago, destaca algumas novidades da 10ª edição da Corrida de Santiago e faz também o balanço do percurso desta competição nos últimos anos.
18: Este ano temos uma novidade muito grande, que é a homologação do percurso. É certificada através da World Athletics e qualquer marca obtida dá acesso aos campeonatos nacionais e provas internacionais também. Outra coisa que também queria acrescentar aqui, que o Filipe acabou por esquecer, foi as cadeiras de rodas. Também temos corrida para as cadeiras de rodas nos últimos anos e pronto, isso é algo que temos que também deixar, que se houver mais atletas, as inscrições ainda estão abertas e estamos abertos a isso. A história foi algo que nós começámos a construir numa... Olha, vamos meter a Rimião num patamar no atletismo e ganhou uma proporção muito grande. E este ano estamos a bater os recordes, todos os recordes, inscrições.
16: Além da corrida, existe ainda a vertente de caminhada, cujas verbas vão reverter a favor da Liga Portuguesa contra o Cancro. O Filipe Dias aponta que este ano a Junta de Freguesia de Rimião vai contribuir com 1 euro por cada inscrição.
17: Tem também a sua caminhada associada, que é em prol da Liga Portuguesa contra o Cancro, em que este ano temos até uma novidade, a Junta de Freguesia irá associar-se de uma forma especial, dando 1 euro por cada inscrição. Ou seja, o kit é 5 euros. Não é um mero kit como acontece nos gelados, ou seja, que tem apenas uma t-shirt, tem direito a uma t-shirt, vão passar, terminar na linha da meta, que é uma das novidades, tem direito a uma sand também no final, portanto tem um miminho que nós damos depois do esforço físico, e ainda temos este componente solidário que a Junta Freguesia vai se associar, dando 1 euro por cada inscrição na caminhada.
16: O autarca de Rimião realça que haverá toda uma festa em torno da 10ª edição. A Corrida de Santiago arranca pela manhã, mas durante a tarde o Largo de Santo António torna-se palco do Arraial de Rimião, uma iniciativa inserida no projeto Malta, vencedor do concurso Cultura Capital em 2026.
17: Há uma festa em torno desta 10ª edição, que vai começar logo ao início, na abertura, por exemplo, com o grupo de bombos, que vai passar pela prova dos pequeninos, que acontece lá por volta das 9h15, que é um dos momentos altos em que nós vemos de pequeninos a graúdos a correr, dos benjamins aos infantis, aos iniciados, aos juvenis, e depois os júniores correm com os séniores, com a prova principal que estamos muito expectantes, porque tem muitas inscrições mesmo. A caminhada também já está um bom número. E depois à tarde temos, acredito que ainda vamos ter tempo para falar um pouquinho,
16: vamos falar sobre isso.
17: Que é o Arraial de Rimião, que é um projeto que está inserido na Cultura Capital, em que Rimião foi distinguido este ano com a sua candidatura. E, no fundo, associamos a data. Porquê? Porque quem está na Corrida de Santiago terá então depois ali um momento de confraternizar, embora sejam eventos distintos, acontecem no mesmo dia, no mesmo local, digamos que um termina para começar o outro, mas os dois convivem ao mesmo tempo.
16: O presidente da Junta de Freguesia de Rimião detalha como surgiu a ideia do Arraial, inserido no projeto Malta, e que vai trazer vários artistas populares ao Largo de Santo António na tarde deste domingo.
17: Vamos ter aqui em Rimião, eu vou dizer se calhar por baixo, mas à vontade, naquela manhã, mais 2.500 pessoas à vontade.
18: À vontade,
17: que venha a Rimião e que depois, muitas vezes o que acontece é que, e nós temos tudo, ou seja, só para ter noção, temos zona de aquecimento, temos os balneários da Juventude de Rimião, as pessoas podem tomar o seu banhinho e podem vir, temos autocarros que já estão marcados que vêm de alguns clubes e temos zona de estacionamento para os autocarros, portanto, temos isto tudo pensado. E então nós pensamos na altura, então vamos fazer qualquer coisa que depois capta as pessoas e que retenha as pessoas aqui connosco.
16: Ajuda a criar outro tipo de memórias, talvez.
17: Exatamente, para vivermos esta festa da 10ª edição da Corrida de Santiago. Iremos ter um fotobooth, iremos ter um videobooth, portanto, vamos ter ali várias novidades. Entretanto, surgiu esta possibilidade de fazermos uma candidatura à Capital da Cultura, à Cultura Capital, ao projeto. E sendo eventos diferentes, nós acabamos por potenciar este evento, o Arraial de Rimião, para um dia em que estamos a celebrar de manhã a 10ª edição da Corrida de Santiago, e à tarde vai haver um dos momentos altos também deste programa, que é o Cultura Capital, que é apoiado pela Câmara Municipal, em que temos também, por exemplo, será um dos palcos Inatel, que é um dos nossos parceiros culturais, a Fundação Inatel, exatamente os palcos Inatel, em que teremos artistas populares, em que eu vou-vos dar uma imagem, permitam-me usar esta imagem, que é, se conhecem o Domingão que acontece na SIC, na TV, desculpem a publicidade, ao domingo à tarde. E é exatamente esse espírito que vamos ter. Ou seja, vão ser 6 artistas, vai ser o Manuel Campos, o Ricardo Ramalho, a Flor, os Tradição de Ouro, a Beatriz e o André Teclas. São artistas que, dentro daquilo que é as romarias e festas populares, têm uma agenda muito vasta e vão estar esta tarde lá connosco, vêm fazer cada um cerca de meia hora, cantar as suas músicas, interagir com o público. Teremos um apresentador também que vai fazer toda essa ligação entre artistas, e vamos ter também ali algumas possibilidades de alguns comes e bebes através do nosso movimento associativo, e acima de tudo também do comércio local que está em nossa volta. Ou seja, vai ser uma forma de potenciarmos todos que estão ali naquela zona da Corrida de Santiago.
16: Não faltam motivos para visitar Rimião este domingo, à 10ª Corrida de Santiago pela manhã. À tarde, o Largo de Santo António é o palco do Arraial de Rimião. Chegou a hora da verdade para a seleção nacional. Portugal estreia-se hoje no Mundial 2026, frente à República Democrática do Congo, num encontro marcado para as 6 da tarde, hora de Lisboa, em Houston, nos Estados Unidos. A equipa orientada por Roberto Martínez parte como favorita no Grupo K, mas terá de enfrentar o primeiro desafio da competição sem Ruben Dias. O defesa central falha à partida devido a limitações físicas confirmadas pelo selecionador nacional. Todos os olhares estarão também voltados para Cristiano Ronaldo. Aos 41 anos, o capitão português prepara-se para disputar o seu 6º campeonato do mundo, tornando-se no jogador mais velho de sempre a representar Portugal. O avançado está ainda a apenas um gol de igualar o histórico registo de Eusébio em fases finais de mundiais. O encontro realiza-se num estádio com capacidade para cerca de 69 mil espectadores. Apesar das previsões de chuva forte e trovoada em Houston, o recinto dispõe de cobertura, garantindo que a partida decorra sem interrupções. Depois deste jogo, Portugal volta a entrar em campo a 23 de junho, frente ao Uzbequistão, encerrando a fase de grupos diante da Colômbia, a 27 de junho. A seleção portuguesa inicia assim mais uma caminhada mundialista, com a ambição de chegar longe numa competição histórica, a primeira de sempre disputada por 48 seleções. A Praça Gaspar Moreira, no coração de Santa Maria da Feira, é um dos locais onde pode assistir à estreia de Portugal no Mundial. O Museu Convento dos Loios, em Santa Maria da Feira, volta a abrir portas às famílias para uma tarde de descoberta, aprendizagem e partilha. Este domingo, 21 de junho, a iniciativa Domingo da Família convida miúdos e graúdos a viajar pelo universo das mesinhas e dos remédios naturais através da atividade intitulada Ofício do Boticário. Sob a orientação da sabedoria da botânica medicinal, os participantes terão a oportunidade de aprender a produzir um bálsamo natural com flores secas de calêndula, uma planta conhecida pelas suas propriedades regeneradoras, cicatrizantes e calmantes para a pele. A atividade decorre entre as 3 e as 4:30 da tarde e promete proporcionar momentos de convívio entre gerações, recuperando conhecimentos tradicionais que continuam a despertar interesse e curiosidade. A participação é gratuita mediante inscrição prévia. A freguesia de Sanguedo viveu a 4ª edição do evento Sanguedo em Festa entre 12 e 14 de junho no Parque Municipal de São Bartolomeu. O evento juntou 13 associações da freguesia sanguedense e a comunidade em momentos de partilha e convívio. Em entrevista à Sintonia, Jorge Silva, membro do Rancho Folclórico Santa Eulália de Sanguedo, sublinhou a relevância desta iniciativa para a sustentabilidade das associações e também a afirmação que o certame tem tido num curto espaço de tempo.
19: Este evento tem uma enorme importância para o nosso grupo, assim como na minha opinião e da nossa direção para todas as associações. É uma oportunidade de mostrarmos também o nosso trabalho, dar a conhecer cada associação. Quem vem cá conhece praticamente todas as associações que estão aqui da freguesia e mostra também que temos uma freguesia, apesar de,

0: É que depois de começar, mesmo nós, depois estamos sempre a pensar naquilo que podemos melhorar, também para dar uma oferta muito melhor a quem nos procura, a quem nos visita, e sem dúvida alguma acho que é muito positivo estarmos aqui e aproveitar este momento também para convivermos uns com os outros. É praticamente, se calhar, a única altura do ano em que estamos todas as associações juntas e as pessoas também que nos visitam, é sempre um momento de reencontros.
1: Paulo Godinho, da Associação São Bartuíma, sediada precisamente no Parque Municipal de São Bartolomeu, destacou a importância desta iniciativa para o movimento associativo, afirmando que o evento é já muito aguardado pela população.
2: Uma importância superior, se calhar, às outras, porque estamos aqui, não é? Implantados o ano inteiro, mas é para toda a freguesia. Eu até posso dizer, acho que não vou dizer nenhum disparate, mas é a festa que todos os sanguinenses estão à espera todo o ano já. É aquela festa em que encontramos todos os anos aqui aquelas pessoas que estamos o resto do ano sem ver, os amigos, alguns familiares. É a festa que precisamos uma vez por ano, pelo menos aqui.
1: Recentemente, a Associação São Bartuíma construiu um campo de mini-golf no Parque de São Bartolomeu, tornando o espaço ainda mais atrativo para diferentes gerações, afirmou Paulo Godinho.
2: O mini-golf, portanto, era uma lacuna que havia no Conselho da Feira. Hoje temos um mini-golf. Tem sido útil. Isto começou numa ideia para oferecer aos nossos sócios, àqueles que não caminham, mas que nos querem ajudar, e então proporcionar um espaço de convívio e de desporto com os familiares. Portanto, isto é para os nossos sócios, para as escolas, para quem gostar, para quem quiser praticar. Deixo aqui um convite às pessoas que entendem que o mini-golf é só para crianças, estão completamente enganados. Isto é um desporto familiar mesmo. Não é tão fácil como parece. As pessoas pensam que isto é uma brincadeira, mas não é. Portanto, é um desporto que requer muita concentração, habilidade, mas têm que experimentar, têm que vir aqui experimentar.
1: A Associação Desportiva e Cultural de Sanguedo foi outra das coletividades a marcar presença no evento. Em entrevista à Sintonia, no sábado, Hélder Oliveira salientava que a iniciativa Sanguedo em Festa tem conseguido estreitar também os laços entre o movimento associativo da freguesia.
3: É obviamente importante, as pessoas conhecem-nos muito só dentro de portas, dentro das nossas portas, mas obviamente nós também queremos que as pessoas percebam que nos estamos a juntar à comunidade, estar conjuntamente com as outras associações, a criar um bom ambiente na terra, a aproximar as pessoas, a ter também uma boa relação com as outras associações, que é algo que é muito importante, que não ocorre normalmente durante o resto do ano, e aqui é um momento para estreitarmos laços, unirmos esforços e andar para a frente com todas elas.
1: São ecos do evento Sanguedo em Festa, que decorreu entre 12 e 14 de junho no Parque Municipal de São Bartolomeu. A atualidade local e nacional volta a estar em destaque esta quarta-feira em mais uma edição do programa Praça da República na Rádio Sintonia. Os temas que marcam a atualidade vão estar em debate a partir das 9:30 da noite, contando com a participação de Alexandra Sousa, Avelino Costa, Paulo Oliveira e Tiago Rodrigues. A moderação, como sempre, é de Nelson Paes. Para ouvir hoje, depois das 9:30 da noite, mais uma edição do Praça da República.
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3: 22 graus.

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2: Boa tarde, são 13 horas.
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2: 22 graus.

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2: Boa tarde, são 14 horas.
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2: Boa tarde, são 15 horas.
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2: Boa tarde, são 16 horas.
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2: Boa tarde, são 17 horas.
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4: Boa tarde, o essencial da informação segue já a seguir. A Câmara de Santa Maria da Feira aprovou por unanimidade a abertura do concurso público para a requalificação do complexo desportivo de Sanfins, uma obra que inclui a construção da futura pista municipal de atletismo. O investimento tem um valor base de 3 milhões e 700 mil euros e um prazo máximo de execução de 540 dias. A decisão surge depois da conclusão dos processos de análise e validação técnica por parte da Federação Portuguesa de Atletismo, do Instituto Português do Desporto e da Juventude e da Agência Portuguesa do Ambiente. A nova infraestrutura responde a uma reivindicação antiga de atletas, clubes e treinadores do Conselho e do Distrito de Aveiro, sendo considerada um passo importante para o desenvolvimento da modalidade na região. A Associação de Atletismo de Aveiro já saudou o avanço do projeto, considerando que a futura pista em Sanfins permitirá melhorar as condições para a prática, formação e competição, reforçando a aposta no atletismo em Santa Maria da Feira. Chegou a hora da verdade para a seleção nacional. Portugal estreia-se hoje no Mundial 2026, frente à República Democrática do Congo, num encontro marcado para as 6 da tarde, hora de Lisboa, em Houston, nos Estados Unidos. A equipa orientada por Roberto Martínez parte como favorita no Grupo K, mas terá de enfrentar o primeiro desafio da competição sem Ruben Dias. O defesa central falha à partida devido a limitações físicas confirmadas pelo selecionador nacional. Todos os olhares estarão também voltados para Cristiano Ronaldo. Aos 41 anos, o capitão português prepara-se para disputar o seu 6º Campeonato do Mundo, tornando-se no jogador mais velho de sempre a representar Portugal. O avançado está ainda a apenas um gol de igualar o histórico registro de Eusébio em fases finais de Mundiais. O encontro realiza-se num estádio com capacidade para cerca de 69 mil espectadores. Apesar das previsões de chuva forte e trovoada em Houston, o recinto dispõe de cobertura, garantindo que a partida decorra sem interrupções. Depois deste jogo, Portugal volta a entrar em campo a 23 de junho, frente ao Uzbequistão, encerrando a fase de grupos diante da Colômbia, a 27 de junho. A seleção portuguesa inicia assim mais uma caminhada mundialista, com a ambição de chegar longe numa competição histórica, a primeira de sempre disputada por 48 seleções. A Praça Gaspar Moreira, no coração de Santa Maria da Feira, é um dos locais onde pode assistir à estreia de Portugal no Mundial. Reunião prepara-se para viver a 10ª edição da Corrida de Santiago, uma competição que promete juntar mais de 1000 atletas este domingo, 21 de junho. A iniciativa promovida pela Junta de Freguesia tem vindo a crescer nos últimos anos e o presidente da autarquia local, Filipe Dias, sublinha aos microfones da Sintonia a projeção que esta prova de atletismo dá à Vila Reunionense e também ao Conselho da Feira.
5: É um evento muito especial, é um evento que projeta claramente Reunião e Santa Maria da Feira mais além, não só por aquilo que é, e aqui somos sempre suspeitos a falar, não é? Porque, mas acredito pela qualidade da organização, mas acima de tudo por aqueles que são os atletas e que são os elementos que vão participando. Este ano estamos a bater dos recordes, já passamos dos 1000 inscritos, isso diz muito também daquilo que é a confiança que os amantes do desporto, os amantes da corrida, do running e da caminhada têm depositado em Reunião. E tudo isto também só é possível porque temos uma grande equipa connosco, uma equipa de voluntários.
4: Fábio Castro, um dos coordenadores técnicos da Corrida de Santiago, destaca algumas novidades da 10ª edição da Corrida de Santiago e faz também o balanço do percurso desta competição nos últimos anos.
6: Este ano temos uma novidade muito grande, que é a homologação do percurso. É certificada através da World Athletics e qualquer marca obtida dá acesso aos campeonatos nacionais e provas internacionais também. Outra coisa que também queria acrescentar aqui, que o Filipe acabou por esquecer, foi as cadeiras de rodas. Também temos corrida para as cadeiras de rodas nos últimos anos e pronto, isso é algo que temos que também deixar, que se houver mais atletas, as inscrições estão abertas e estamos abertos a isso.

0: A história foi algo que nós começámos a construir numa... Olha, vamos meter a Rimião num patamar no atletismo e ganhou uma proporção muito grande. E este ano estamos a bater os recordes, todos os recordes, inscrições.
1: Além da corrida, existe ainda a vertente de caminhada, cujas verbas vão reverter a favor da Liga Portuguesa contra o Cancro. O Filipe Dias aponta que este ano a Junta de Freguesia de Rimião vai contribuir com 1 euro por cada inscrição.
2: Tem também a sua caminhada associada, que é em prol da Liga Portuguesa contra o Cancro, em que este ano temos até uma novidade: a Junta Freguesia irá associar-se de uma forma especial, dando 1 euro por cada inscrição. Ou seja, o kit é 5 euros. Não é um mero kit como acontece nos gelados, ou seja, em que tem apenas uma t-shirt, tem direito a uma t-shirt, vão passar, terminar na linha da meta, que é uma das novidades, tem direito a uma sand também no final, portanto tem um miminho que nós damos depois do esforço físico, e ainda temos este componente solidário que a Junta Freguesia vai se associar, dando 1 euro por cada inscrição na caminhada.
1: O autarca de Rimião realça que haverá toda uma festa em torno da 10ª edição. A Corrida de Santiago arranca pela manhã, mas durante a tarde o Largo de Santo António torna-se palco do Arraial de Rimião, uma iniciativa inserida no projeto Malta, vencedor do concurso Cultura Capital em 2026.
2: Há uma festa em torno desta 10ª edição, que vai começar logo ao início, na abertura, por exemplo, com o grupo de bombos, que vai passar pela prova dos pequeninos, que acontece lá por volta das 9h15, que é um dos momentos altos em que nós vemos de pequeninos a graúdos a correr, dos benjamins aos infantis, aos iniciados, aos juvenis, e depois os júniores correm com os séniores, com a prova principal que estamos muito expectantes, porque tem muitas inscrições mesmo. A caminhada também já está um bom número. E depois à tarde temos, acredito que ainda vamos ter tempo para falar um pouquinho, que é o Arraial de Rimião, que é um projeto que está inserido na Cultura Capital, em que Rimião foi distinguida este ano com a sua candidatura. E, no fundo, associamos a data. Porquê? Porque quem está na Corrida de Santiago terá então depois ali um momento de confraternizar, embora sejam eventos distintos, acontecem no mesmo dia, no mesmo local, digamos que um termina para começar o outro, mas os dois convivem ao mesmo tempo.
1: O presidente da Junta de Freguesia de Rimião detalha como surgiu a ideia do Arraial, inserido no projeto Malta, e que vai trazer vários artistas populares ao Largo de Santo António na tarde deste domingo.
2: Vamos ter aqui em Rimião, eu vou dizer que há por baixo, mas à vontade, naquela manhã, mais 2.500 pessoas à vontade. À vontade, que venha a Rimião e que depois, muitas vezes o que acontece é que, e nós temos tudo, ou seja, só para ter noção, temos zona de aquecimento, temos os balneários da Juventude de Rimião, as pessoas podem tomar o seu banhinho e podem vir, temos autocarros que já estão marcados para ir a alguns clubes e temos zona de estacionamento para os autocarros, portanto, temos isto tudo pensado. E então nós pensamos na altura, então vamos fazer qualquer coisa que depois capta as pessoas e que retenha as pessoas aqui connosco.
1: Ajuda a criar outro tipo de memórias, talvez.
2: Exatamente, para vivermos esta festa da 10ª edição da Corrida de Santiago. Iremos ter um fotobooth, iremos ter um videobooth, portanto, vamos ter ali várias novidades. Entretanto, surgiu esta possibilidade de fazermos uma candidatura à Capital da Cultura, à Cultura Capital, ao projeto. E sendo eventos diferentes, nós acabamos por potenciar este evento, o Arraial de Rimião, para um dia em que estamos a celebrar de manhã a 10ª edição da Corrida de Santiago, e à tarde vai haver um dos momentos altos também deste programa, que é o Cultura Capital, que é apoiado pela Câmara Municipal, em que temos também, por exemplo, será um dos palcos Inatel, que é um dos nossos parceiros culturais, a Fundação Inatel, exatamente os palcos Inatel, em que teremos artistas populares, em que eu vou-vos dar uma imagem, permitam-me usar esta imagem, que é, se conhecem o Domingão que acontece na SIC, na TV, desculpem a publicidade, ao domingo à tarde. E é exatamente esse espírito que vamos ter. Ou seja, vão ser 6 artistas, vai ser o Manuel Campos, o Ricardo Ramalho, a Flor, os Tradição de Ouro, a Beatriz e o André Teclas. São artistas que, dentro daquilo que é as romarias e festas populares, têm uma agenda muito vasta e vão estar esta tarde lá connosco, vêm fazer cada um cerca de meia hora, cantar as suas músicas, interagir com o público. Teremos um apresentador também que vai fazer toda essa ligação entre artistas, e vamos ter também ali algumas possibilidades de alguns comes e bebes através do nosso movimento associativo, e acima de tudo também do comércio local que está em nossa volta. Ou seja, vai ser uma forma de potenciarmos todos que estão ali naquela zona da Corrida de Santiago.
1: Não faltam motivos para visitar Rimião este domingo, à 10ª Corrida de Santiago pela manhã. À tarde, o Largo de Santo António é o palco do Arraial de Rimião. O Museu Convento dos Leios, em Santa Maria da Feira, volta a abrir portas às famílias para uma tarde de descoberta, aprendizagem e partilha. Este domingo, 21 de junho, a iniciativa Domingo da Família convida miúdos e graúdos a viajar pelo universo das mesinhas e dos remédios naturais através da atividade intitulada Ofício do Boticário. Sob a orientação da sabedoria da botânica medicinal, os participantes terão a oportunidade de aprender a produzir um bálsamo natural com flores secas de calêndula, uma planta conhecida pelas suas propriedades regeneradoras, cicatrizantes e calmantes para a pele. A atividade decorre entre as 3 e as 4 e meia da tarde e promete proporcionar momentos de convívio entre gerações, recuperando conhecimentos tradicionais que continuam a despertar interesse e curiosidade. A participação é gratuita mediante inscrição prévia. A freguesia de Sanguedo viveu a 4ª edição do evento Sanguedo em Festa entre 12 e 14 de junho, no Parque Municipal de São Bartolomeu. O evento juntou 13 associações da freguesia sanguedense e a comunidade em momentos de partilha e convívio. Em entrevista à Sintonia, Jorge Silva, membro do Rancho Folclórico Santa Eulália de Sanguedo, sublinhou a relevância desta iniciativa para a sustentabilidade das associações e também a afirmação que o certame tem tido num curto espaço de tempo.
3: Este evento tem uma enorme importância para o nosso grupo, assim como na minha opinião e da nossa direção para todas as associações. É uma oportunidade de mostrarmos também o nosso trabalho, dar a conhecer cada associação. Quem vem cá conhece praticamente todas as associações que estão aqui da freguesia e mostra também que temos uma freguesia, apesar de pequena em termos de território, mas muito rica no sentido do tecido associativo. Tem superado as expectativas, estamos a falar do 4º ano, 4ª edição, ainda, como é lógico, ano após ano, a organização, a Junta de Freguesia tenta melhorar, as associações também sinto que de ano para ano tentam embolizar, melhorar o serviço, estão sempre a pensar naquilo que podem melhorar, e a verdade é que depois de começar, mesmo nós, depois estamos sempre a pensar naquilo que podemos melhorar, também para dar uma oferta muito melhor a quem nos procura, a quem nos visita, e sem dúvida alguma acho que é muito positivo estarmos aqui e aproveitar este momento também para conviver uns com os outros. É praticamente, se calhar, a única altura do ano em que estamos todas as associações juntas, e as pessoas também que nos visitam, é sempre um momento de reencontro.
1: Paulo Godinho, da Associação São Bartuíma, sediada precisamente no Parque Municipal de São Bartolomeu, destacou a importância desta iniciativa para o movimento associativo, afirmando que o evento é já muito aguardado pela população.
4: Uma importância superior, se calhar, às outras, porque estamos aqui, não é, implantados o ano inteiro, mas é para toda a freguesia. Eu até posso dizer, acho que não vou dizer nenhum disparate, mas é a festa que todos os sanguedenses estão à espera todo o ano já. É aquela festa em que encontramos todos os anos aqui aquelas pessoas que estamos o resto do ano sem ver, os amigos, alguns familiares. É a festa que precisamos uma vez por ano, pelo menos aqui.
1: Recentemente, a Associação São Bartolomeu construiu um campo de mini-golf no Parque de São Bartolomeu, tornando o espaço ainda mais atrativo para diferentes gerações, afirmou Paulo Godinho.
4: O mini-golf, portanto, era uma lacuna que havia no Conselho da Feira. Hoje temos um mini-golf que tem sido útil. Isto começou numa ideia para oferecer aos nossos sócios, àqueles que não caminham, mas que nos querem ajudar, e então proporcionar um espaço de convívio e de desporto com os familiares. Portanto, isto é para os nossos sócios, para as escolas, para quem gostar, para quem quiser praticar. Deixo aqui um convite às pessoas que entendem que o mini-golf é só para crianças, estão completamente enganados. Isto é um desporto familiar mesmo. Não é tão fácil como parece. As pessoas pensam que isto é uma brincadeira, mas não é. Portanto, é um desporto que requer muita concentração, habilidade, mas têm que experimentar, têm que vir aqui experimentar.
1: A Associação Desportiva e Cultural de Sanguedo foi outra das coletividades a marcar presença no evento. Em entrevista à Sintonia, no sábado, Hélder Oliveira salientava que a iniciativa Sanguedo em Festa tem conseguido estreitar também os laços entre o movimento associativo da freguesia.
5: É obviamente importante. As pessoas conhecem-nos muito só dentro de portas, dentro das nossas portas, mas obviamente nós também queremos que as pessoas percebam que nos estamos a juntar à comunidade, estar conjuntamente com as outras associações, a criar um bom ambiente na terra, a aproximar as pessoas, a ter também uma boa relação com as outras associações, que é algo que é muito importante, que não ocorre normalmente durante o resto do ano, e aqui é o momento para estreitarmos laços, unirmos esforços e andar para a frente com todas elas.
1: São ecos do evento Sangueda em Festa, que decorreu entre 12 e 14 de junho no Parque Municipal de São Bartolomeu. A atualidade local e nacional volta a estar em destaque esta quarta-feira em mais uma edição do programa Praça da República na Rádio Sintonia. Os temas que marcam a atualidade vão estar em debate a partir das 9:30 da noite, contando com a participação de Alexandra Sousa, Avelino Costa, Paulo Oliveira e Tiago Rodrigues. A moderação, como sempre, é de Nelson Paes. Para ouvir hoje, depois das 9:30 da noite, mais uma edição do Praça da República.
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2: Boa tarde, são 18 horas.
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2: Boa tarde, são 19 horas.
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2: Boa noite. São 20 horas.
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2: Boa noite, são 21 horas.
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8: Boa noite, o essencial da informação segue agora. A Câmara de Santa Maria da Feira aprovou por unanimidade a abertura do concurso público para a requalificação do Complexo Desportivo de Sanfins, uma obra que inclui a construção da futura pista municipal de atletismo. O investimento tem um valor base de 3 milhões e 700 mil euros e um prazo máximo de execução de 540 dias. A decisão surge depois da conclusão dos processos de análise e validação técnica por parte da Federação Portuguesa de Atletismo, do Instituto Português do Desporto e da Juventude e da Agência Portuguesa do Ambiente. A nova infraestrutura responde a uma reivindicação antiga de atletas, clubes e treinadores do Conselho e do Distrito de Aveiro, sendo considerada um passo importante para o desenvolvimento da modalidade na região. A Associação de Atletismo de Aveiro já saudou o avanço do projeto, considerando que a futura pista em Sanfins permitirá melhorar as condições para a prática, formação e competição, reforçando a aposta no atletismo em Santa Maria da Feira. Rio Mião prepara-se para viver a 10ª edição da Corrida de Santiago, uma competição que promete juntar mais de 1000 atletas este domingo, 21 de junho. A iniciativa, promovida pela Junta de Freguesia, tem vindo a crescer nos últimos anos e o presidente da autarquia local, Filipe Dias, sublinha aos microfones da Sintonia a projeção que esta prova de atletismo dá à Vila Rio Mionense e também ao Conselho da Feira.
9: É um evento muito especial, é um evento que projeta claramente Rio Mião e Santa Maria da Feira mais além, não só por aquilo que é, e aqui somos suspeitos a falar, não é? Porque é, mas acredito pela qualidade da organização, mas acima de tudo por aqueles que são os atletas e que são os elementos que vão participando. Este ano estamos a bater dos recordes, já passamos dos 1000 inscritos, isso diz muito também daquilo que é a confiança que os amantes do desporto, os amantes da corrida, do running e da caminhada têm depositado em Rio Mião. E tudo isto também só é possível porque temos uma grande equipa connosco, uma equipa de voluntários.
8: Fábio Castro, um dos coordenadores técnicos da Corrida de Santiago, destaca algumas novidades da 10ª edição da Corrida de Santiago e faz também o balanço do percurso desta competição nos últimos anos.
10: Este ano temos uma novidade muito grande, que é a homologação do percurso. É certificada através da World Athletics e qualquer marca obtida dá acesso aos campeonatos nacionais e provas internacionais também. Outra coisa que também queria acrescentar aqui, que o Filipe acabou por esquecer, foi as cadeiras de rodas. Também temos corrida para as cadeiras de rodas nos últimos anos e pronto, isso é algo que temos que também deixar, que se souber mais atletas, as inscrições ainda estão abertas e estamos abertos a isso. A história foi algo que nós começámos a construir numa... Olha, vamos meter a Rio Mião num patamar no atletismo e ganhou uma proporção muito grande. E este ano estamos a bater os recordes, todos os recordes, inscrições.
8: Além da corrida, existe ainda a vertente de caminhada, cujas verbas vão reverter a favor da Liga Portuguesa contra o Cancro. O Filipe Dias aponta que este ano a Junta de Freguesia de Rio Mião vai contribuir com 1 euro por cada inscrição.
9: Tem também a sua caminhada associada, que é em prol da Liga Portuguesa contra o Cancro, em que este ano temos até uma novidade: a Junta Freguesia irá associar-se de uma forma especial, dando 1 euro por cada inscrição. Ou seja, o kit é 5 euros. Não é um mero kit como acontece nos gelados, ou seja, em que tem apenas uma t-shirt, tem direito a uma t-shirt, vão passar, terminar na linha da meta, que é uma das novidades. Tem direito a uma sand também no final, portanto, tem um miminho que nós damos depois do esforço físico. E ainda temos este componente solidário que a Junta Freguesia vai se associar, dando 1 euro por cada inscrição na caminhada.
8: O autarca de Reunião realça que haverá toda uma festa em torno da 10ª edição. A Corrida de Santiago arranca pela manhã, mas durante a tarde o Largo de Santo António torna-se palco do Arraial de Reunião, uma iniciativa inserida no Projeto Malta, vencedor do concurso Cultura Capital em 2026.
9: Há uma festa em torno desta 10ª edição, que vai começar logo ao início, na abertura, por exemplo, com o Grupo de Bombos, que vai passar pela Prova dos Pequeninos, que acontece lá por volta das 9:15, que é um dos momentos altos em que nós vemos de pequeninos a graúdos a correr, dos benjamins aos infantis, aos iniciados, aos juvenis, e depois os júniores correm com os séniores, com a prova principal que estamos muito expectantes, porque tem muitas inscrições mesmo. A caminhada também já está um bom número. E depois à tarde temos, e acredito que ainda vamos ter tempo para falar um pouquinho, que é o Arraial de Reunião, que é um projeto que está inserido na Cultura Capital, e que Reunião foi distinguida este ano com a sua candidatura. E, no fundo, associamos a data. Porquê? Porque quem está na Corrida de Santiago terá então depois ali um momento de confraternizar, embora sejam eventos distintos, acontecem no mesmo dia, no mesmo local, digamos que um termina para começar o outro, mas os dois convivem ao mesmo tempo.
8: O presidente da Junta de Freguesia de Reunião detalha como surgiu a ideia do Arraial, inserido no Projeto Malta, e que vai trazer vários artistas populares ao Largo de Santo António na tarde deste domingo.
9: Vamos ter aqui em Reunião, eu vou dizer se calhar por baixo, mas à vontade, naquela manhã, mais 2.500 pessoas à vontade. À vontade, que venha a Reunião e que depois, muitas vezes o que acontece é que, e nós temos tudo, ou seja, só para ter noção, temos zona de aquecimento, temos os balneários da Juventude de Reunião, as pessoas podem tomar o seu banhinho e podem vir, temos autocarros que já estão marcados, que vêm de alguns clubes, e temos zona de estacionamento para os autocarros, portanto, temos isto tudo pensado. E então nós pensamos na altura, então vamos fazer qualquer coisa que depois capta as pessoas e que retém as pessoas aqui connosco.
8: Ajuda a criar outro tipo de memórias.
9: Exatamente, para vivermos esta festa da 10ª edição da Corrida de Santiago. Iremos ter um fotobus, iremos ter um videobus, portanto vamos ter ali várias novidades. Entretanto, surgiu esta possibilidade de fazermos uma candidatura à Capital da Cultura, à Cultura Capital, ao projeto. E sendo eventos diferentes, nós acabamos por potenciar este evento, o Arraial de Reunião, para um dia em que estamos a celebrar de manhã a 10ª edição da Corrida de Santiago, e à tarde vai haver um dos momentos altos também deste programa, que é o Cultura Capital, que é apoiado pela Câmara Municipal, em que temos também, por exemplo, será um dos palcos Inatel, que é um dos nossos parceiros culturais, a Fundação Inatel, exatamente os palcos Inatel, em que teremos artistas populares, em que eu vou-vos dar uma imagem, permitam-me usar esta imagem, que é, se conhecem o Domingão que acontece na SIC, na TV, desculpem a publicidade, ao domingo à tarde. E é exatamente esse espírito que vamos ter. Ou seja, vão ser 6 artistas, vai ser o Manuel Campos, o Ricardo Ramalho, a Flor, os Tradição de Ouro, a Beatriz e o André Teclas. São artistas que, dentro daquilo que é as romarias e festas populares, têm uma agenda muito vasta, e vão estar esta tarde lá connosco, vêm fazer cada um cerca de meia hora, cantar as suas músicas, interagir com o público. Teremos um apresentador também que vai fazer toda essa ligação entre artistas, e vamos ter também ali algumas possibilidades de alguns comes e bebes através do nosso movimento associativo, e acima de tudo também do comércio local que está em nossa volta. Ou seja, vai ser uma forma de potenciarmos todos que estão ali naquela zona da Corrida de Santiago.
8: Não faltam motivos para visitar Reunião este domingo, à 10ª Corrida de Santiago pela manhã. À tarde, o Largo de Santo António é o palco do Arraial de Reunião. O Museu Convento dos Leios, em Santa Maria da Feira, volta a abrir portas às famílias para uma tarde de descoberta, aprendizagem e partilha. Este domingo, 21 de junho, a iniciativa Domingo da Família convida miúdos e graúdos a viajar pelo universo das mesinhas e dos remédios naturais através da atividade intitulada Ofício do Boticário. Sob a orientação da sabedoria da botânica medicinal, os participantes terão a oportunidade de aprender a produzir um bálsamo natural com flores secas de calêndula, uma planta conhecida pelas suas propriedades regeneradoras, cicatrizantes e calmantes para a pele. A atividade decorre entre as 3 e as 4 e meia da tarde e promete proporcionar momentos de convívio entre gerações, recuperando conhecimentos tradicionais que continuam a despertar interesse e curiosidade. A participação é gratuita mediante inscrição prévia. A Freguesia de Sanguedo viveu a 4ª edição do evento Sanguedo em Festa entre 12 e 14 de junho, no Parque Municipal de São Bartolomeu. O evento juntou 13 associações da freguesia sanguedense e a comunidade em momentos de partilha e convívio. Em entrevista à Sintonia, Jorge Silva, membro do Rancho Folclórico Santa Eulália de Sanguedo, sublinhou a relevância desta iniciativa para a sustentabilidade das associações e também a afirmação que o certame tem tido num curto espaço de tempo.
11: Este evento tem uma enorme importância para o nosso grupo, assim como na minha opinião e da nossa direção para todas as associações. É uma oportunidade de mostrarmos também o nosso trabalho, dar a conhecer cada associação. Quem vem cá conhece praticamente todas as associações que estão aqui da freguesia e mostra também que temos uma freguesia, apesar de pequena em termos de território, mas muito rica no sentido do tecido associativo. Tem superado as expectativas, estamos a falar do 4º ano, 4ª edição, ainda, como é lógico, ano após ano, a organização, a Junta de Freguesia tenta melhorar, as associações também sinto que de ano para ano tentam embelezar, melhorar o serviço, estão sempre a pensar naquilo que podem melhorar e a verdade é que depois de começar, mesmo nós depois estamos sempre a pensar naquilo que podemos melhorar, também para dar uma oferta muito melhor a quem nos procura, a quem nos visita e sem dúvida alguma acho que é muito positivo estarmos aqui e aproveitar este momento também para conviver uns com os outros. É praticamente, se calhar, a única altura do ano em que estamos todas as associações juntas e as pessoas também que nos visitam. É sempre um momento de reencontro.
8: Paulo Godinho, da Associação São Bartuíma, sediada precisamente no Parque Municipal de São Bartolomeu, destacou a importância desta iniciativa para o movimento associativo, afirmando que o evento é já muito aguardado pela população.
12: Uma importância superior, se calhar, às outras, porque estamos aqui, não é? Implantados o ano inteiro, mas é para toda a freguesia. Eu até posso dizer, acho que não vou dizer nenhum disparate, mas é a festa que todos os sanguedenses estão à espera todo o ano já. É aquela festa em que encontramos todos os anos aqui aquelas pessoas que estamos o resto do ano sem ver, os amigos, alguns familiares. É a festa que precisamos uma vez por ano, pelo menos aqui.
8: Recentemente, a Associação São Bartolomeu construiu um campo de mini-golf no Parque de São Bartolomeu, tornando o espaço ainda mais atrativo para diferentes gerações, afirmou Paulo Godinho.
12: O mini-golf, portanto, era uma lacuna que havia no Conselho da Feira. Hoje temos um mini-golf. Tem sido útil. Isto começou numa ideia para oferecer aos nossos sócios, àqueles que não caminham, mas que nos querem ajudar, e então proporcionar um espaço de convívio e de desporto com os familiares. Portanto, isto é para os nossos sócios, para as escolas, para quem gostar, para quem quiser praticar. Deixo aqui um convite às pessoas que entendem que o mini-golf é só para crianças, estão completamente enganados. Isto é um desporto familiar mesmo. Não é tão fácil como parece. As pessoas pensam que isto é uma brincadeira, mas não é. Portanto, é um desporto que requer muita concentração, habilidade, mas têm que experimentar, têm que vir aqui experimentar.
8: A Associação Desportiva e Cultural de Sanguedo foi outra das coletividades a marcar presença no evento. Em entrevista à Sintonia, no sábado, Hélder Oliveira salientava que a iniciativa Sanguedo em Festa tem conseguido estreitar também os laços entre o movimento associativo da freguesia.
13: É obviamente importante. As pessoas conhecem-nos muito só dentro de portas, dentro das nossas portas, mas obviamente nós também queremos que as pessoas percebam que nos estamos a juntar à comunidade, estar conjuntamente com as outras associações, a criar um bom ambiente na terra, a aproximar as pessoas, a ter também uma boa relação com as outras associações, que é algo que é muito importante, que não ocorre normalmente durante o resto do ano, e aqui é um momento para estreitarmos laços, unirmos esforços e andar para a frente com todas elas.
8: São ecos do evento Sanguedo em Festa, que decorreu entre 12 e 14 de junho, no Parque Municipal de São Bartolomeu. Tudo contado na informação, fique desse lado. Daqui a pouco há mais uma edição de Praça da República, com moderação de Nelson Paes. Os temas que marcam a atualidade no Conselho de Santa Maria da Feira vão estar em destaque, com a análise de Alexandra Sousa, Avelino Costa, Paulo Oliveira e Tiago Rodrigues.
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0: para si votos novados de uma ótima noite de quarta-feira. Sejam bem-vindos a mais uma edição de Praça da República, o seu hemiciclo da rádio, como habitualmente em direto nas noites de quarta-feira, aqui nos 92 FM da Rádio Sintonia. A praça com a coordenação a cargo de Nelson Paes, ainda a presença em estúdio do nosso habitual painel de comentadores, neste caso hoje são o Paulo Oliveira, o Tiago Rodrigues e o Abelino Costa. O Abelino Costa que está de regresso depois de um período de recuperação, já está pronto para fazer a pré-época. Nesta altura ele acaba por recuperar mesmo na parte final da época, ainda não foi a jogo, está em processo de recuperação. Vai começar a trabalhar um pouco mais cedo do que a pré-época, para aparecer em força na pré-época. Provavelmente o Benfica ainda o poderá contratar para tentar ir a esta fase de apuramento da Liga Europa. É sempre uma hipótese, porque o Benfica não tem jogadores nesta altura, pelo menos não contrata ninguém. E ele poderá ser um reforço de peso, porque bem em força, ele está em força mesmo, ele neste momento está com vontade. Ele teve um período ali meio parado, mas já está recuperado. Ele entrou aqui a correr, o Tiago não estava cá, mas ele entrou a correr, está em força. Epá, eu tenho aqui a camisola de Portugal, não é que a coisa tenha corrido bem, mas pronto, vamos acreditar que vai chover no nosso terreno um dia destes, melhores dias virão, e que Portugal vai dar outra imagem que não deu neste primeiro jogo. Foi só para tentar enganar a concorrência. Isto é costume, nós somos um povo sofredor, e nós não podemos ser nenhum velhos do Restelo, não podemos estar a roirar a coisa. Vamos acreditar que é a história do costume, e sempre uma coisa que é importante, nós andamos sempre de máquina calculadora na mão, e isto é um hábito que nós temos ao longo do tempo, nem que seja sermos apurados na partezinha daqueles que são repescados depois, mas o importante é acreditarmos sempre e vestirmos a camisola e vamos em frente. Mais uma edição da Praça da República, como eu já referi, o regresso de Abelino Costa, peço desculpa, o Abelino brasileiro, o outro, o Presidente da Junta de Passos, deixe o senhor em paz, mas não tem nada a ver, fogo, sério, não vamos estar cá a confundir coisas, são muito parecidos, eles são muito parecidos. O Tiago Rodrigues nunca tinha estado em estudo com o Abelino, porque ele esteve lesionado, não podia vir a jogo, mas hoje está aí a jogo. Está em jogo e está o Tiago Rodrigues. Nós temos muitos temas, temos 5 temas para versar hoje. Vamos começar precisamente por aquilo que está na ordem do dia. Na última reunião de Câmara foi aprovado a pista de Sanfins, passará, então vai para concurso internacional, 3.700.000 euros. Eu já tenho o projeto, felizmente, porque tenho acesso. De outra forma já tenho o projeto há algum tempo, acreditei sempre na situação, acreditei sempre que isto fosse avante, é algo que achei fantástico, porque na terça-feira eu olhava para o meu Facebook e aparecia-me a partilha do post que a Associação de Atletismo de Albeiro fez, a partilha do post que o Bordeu Mar Jorge Reis fez. Achei engraçado, ou seja, no Facebook só dava pista de Sanfins. Uhum. Até vou ver a quantidade de partilhas que a associação teve, porque foi uma coisa incrível, porque é assim, isto é algo que é desejado pelas pessoas do atletismo. Não é do Conselho da Feira, é de todo o norte do distrito, não há condições. Sim. E fico estupefacto quando vejo algumas pessoas a dizerem, a colocarem em causa os valores. Famalicão vai fazer algo do género, mas é de raiz e custa quase o dobro. Isto no caso de Famalicão. Porque ali vai ter que ser gasto um dinheiro considerável a recuperar a parte da bancada e a parte edificada existente. Não está propriamente em melhores condições, foi vandalizado. Vão surgir edifícios novos, maiormente para o secretariado lá direito, para a zona de apoios. O video finish, pelo menos pelo que estava previsto, será uma torre só, mas há obras que serão feitas, que têm os seus custos. Depois, como são 8 corredores, vai fazer com que tenham que ser retirados os postos de iluminação do outro lado. O projeto está interessante, será um projeto com uma pista de 8 corredores, com condições para todo tipo de competições nacionais, internacionais, o que se quiser fazer aqui, será possível fazer na pista municipal de Sanfins. Algo que deixou contente a comunidade do atletismo, não só da Feira, como eu disse, mas de toda a Beira Norte, e o distrito todo, no fundo, porque é uma infraestrutura que poderá servir o distrito todo e é uma zona de captação, mais uma área para captação de talentos que surge naquele que já foi o concelho do país com mais atletas federados há muitos anos, Santa Maria da Feira. Já foi. Agora temos que acreditar que é muito difícil, porque competirmos com concelhos como Almada, Seixal ou Vila Nova de Gaia não é nada fácil, porque, por exemplo, temos em Vila Nova de Gaia um clube que tem 200 e tal ou 300 atletas federados, coisa que há ver nenhum clube tem. São outras realidades, é muito mais gente lá. O mesmo acontece na margem sul, mas Santa Maria da Feira já foi o concelho do país que mais atletas federados teve. Santa Maria da Feira tem um peso considerável em termos distritais e depois esta parte norte do distrito, esta zona aqui, Ovar, Santa Maria da Feira, Sejão da Madeira, Oliveira das Mães, Sejão da Madeira pouco por esta altura, mas Oliveira das Mães representam cerca de 60% a 70% do atletismo em Aveiro, ou seja, essa parte toda poderá beneficiar desta infraestrutura e é bastante positivo. Um projeto que já foi feito no mandato anterior e agora poder avançar para concurso, vamos acreditar que, e este não será um daqueles concursos que ficará deserto, que infelizmente aparecem muitos concursos desertos e depois partimos para novo concurso. Vamos acreditar que não, a obra tem um prazo de construção de 500 e não sei quantos dias, eu ouvi isso. Vamos acreditar que, se for para avançar o concurso, no próximo, ainda este ano, ou no início do próximo ano, possam a seguir arrancar as obras. Se o concurso sair ainda este ano,
1: Difícil.
2: É muito difícil. Muito difícil por razões burocráticas, no mundo.
0: Pois, o problema aqui é a burocracia.
2: Sim. E também porque, depois, uma pista de atletismo, o tipo de obra que se tem que fazer numa pista de atletismo implica tempo seco.
1: Sim.
2: Tempos molhados para fazer pista de atletismo não bate uma coisa com a outra.
0: Não é assim, mas ali há muita obra que tem que ser feita, na bancada e isso tudo, sim, que pode ir adiantar.
2: Começar,
0: o objetivo é que comece.
2: Se começar em abril e acabar no próximo ano, é bem bom.
0: Já é muito bom. Sim, senhora. O que eu estava a dizer era precisamente sobre a pista municipal de Sanfins. Meus caros, boa noite aos dois. Tiago, em relação à pista que já se fala há tantos e tantos, sim, anos, eu sei que houve um pressing nos últimos anos para que a coisa avançasse. Emílio Sousa, antes de sair, deixou já também a situação mais ou menos adiantada, mas também adiantado ficaram os passos do concelho, e os passos do concelho vão morrer parque de estacionamento.
1: Olha, boa noite, Nelson, boa noite também ao Belino, um prazer estar aqui consigo pela primeira vez, partilhamos aqui o painel.
0: Paulo, eu peço desculpa, é assim, há duas situações que devem ser referenciadas aqui. A Alexandra, mesmo à última hora, surgiu uma situação pessoal, uma situação familiar que fez com que não possa estar presente, e o Paulo neste momento e a qualquer momento está aqui, sim, a chegar, vindo diretamente de Coimbra, está aqui a chegar.
2: Ou no carro da polícia,
0: porque, sim, a polícia traz o Paulo aqui, eles vêm a fazer o Paulo por esta altura, vem a ser escoltado pela polícia para chegar aqui rápido. Aliás, quando chegar a Santa Maria da Feira, as pessoas vão dizer: aquele tipo é do Bloco de Esquerda, como é que eles andam escoltados? Será que vai preso? Porque o pessoal do Bloco de Esquerda, quando é escoltado, não será pelos,
1: sim,
0: melhores motivos.
1: Boa,
0: atenção.
1: Boa, não será.
0: Se fosse alguém do CDS, se fosse, atenção, se fosse alguém do CDS.
1: Era um ministro qualquer.
2: Na última eleição,
0: foi o pessoal do Bloco de Esquerda que salvou o Belino, nós sabemos disso.
2: A rapaziada queria me mandar prender porque eu estava não sei onde.
0: E o pessoal do Bloco de Esquerda que salvou o Belino.
2: O Bloco de Esquerda, como é que ele se chama?
0: O Eduardo.
2: O Eduardo. E o Paulo chegaram. Vai prender porquê? Estás maluco? Ele pode estar aqui, claro que ele pode. Olha, Belino, se fores preso, eu vou contigo.
0: Mas isto é assim. No caso da proteção policial, se fosse com alguém do CDS, Era normalíssimo, porque era o pessoal da GNR ou da polícia para trazer alguém de CDS trazia e levava até à comporta, claro, e dizia podem ficar por aqui, não há problema e tal.
1: Seria e continência, obviamente.
0: Seria diferente. Porque chegarem aqui para apanhar o Tiago e dizer assim, Tiago, vamos até à comporta. E acompanhava o Tiago até à comporta, ou algum monte no Alentejo, uma coisa assim.
1: Olha, boa noite.
0: Estamos a brincar.
1: Obrigado por esta introdução. Olha, primeiro queria um cumprimento especial ao nosso colega Joaquim Couto, que deu a oportunidade ao nosso Presidente da República, António José Seguro, tirar uma foto com ele no Luxemburgo.
0: É verdade. O Tozé, que nós já dissemos aqui há uns tempos, falámos aqui no Tozé, dissemos o Tozé. E o Tozé disse, Joaquim, ouvi-te na rádio e eu quero tirar uma foto contigo.
1: E tirou uma foto. Deu essa oportunidade.
0: Tirou uma foto. Não é toda a gente.
2: Não é toda a gente consegue.
0: O seu presidente da República pedir ao Joaquim Couto para tirar uma foto com ele.
1: E ele deu essa oportunidade e foi amável e humilde ao ponto de deixar tirar uma foto com ele. Portanto, esse é um ponto que eu gostaria de saudá-lo. Aqui nas comemorações de 10 de junho teve a oportunidade de tirar uma foto com o Presidente. Pegando um bocadinho as tuas palavras, Nelson, e também daquilo que é a minha experiência do passado, em que a minha carreira desportiva começou no atletismo. Em Lebão nós tínhamos um clube que era o Ciclobão.
0: Ciclobão, eu lembro-me do Ciclobão que equipa a Banda Azul.
1: Exatamente.
0: E então, equipa a Banda Azul, o Ciclobão há muitos, muitos
1: os
0: anos.
1: Os primeiros passos que eu dei no
0: desporto. Nessa altura havia o Ciclobão,
1: exatamente.
0: Havia o CRC Duval, também equipava da Azul.
2: E havia uma equipa qualquer ali também em Vila Maior, não era? Não era Vila Maior.
0: Vila Maior não.
2: Era Sanguês ou Vila Maior?
0: Vila Maior não. Havia o. Chegou a haver em Fiesma, já só nas Olimpíadas.
2: Mas havia Sanguês, que era, não sei se era.
0: O Ferradal, chegou a haver o Ferradal. Havia aqui o Gondufo, que era federado Gondufo, também. Sim. O Gondufo também era federado. Entretanto surgiu a Labandeira. Que já acabou também, o Conselho, a Juventude Unida de Fornos, o Sanfins, a Loro Coupe, o Conselho da Feira tinha tantos, mas tantos clubes. Isto pode fomentar o aparecimento de novos clubes.
1: Mas isto
0: pista não será para Sanfins, a pista é para o Conselho. E é assim, enquanto que no futebol temos que ter um sintético, que infelizmente, é assim, as normas europeias já falam no fim dos sintéticos.
2: Sim.
0: E está-se a continuar a apostar em sintéticos, e é o fim dos sintéticos, mas tem que haver um sintético daqui a pouco é por cada lugar quase. Porque os meninos não podem sair da Póvoa de Baixo em Paços Brandão para ir jogar. Exato. Ou não podem sair porque têm que ir jogar no campo ali ao lado. Estou a falar no caso de Paços Brandão, que o Olímpio sabe, conhece bem, mas no caso do atletismo, se nascer numa pista em Santa Maria da Feira,
1: sim,
0: não se importam de vir da Arouca treinar à feira,
1: claro,
0: de Cucujens, de Oliveira das Mães, de
1: Ovar, e fazer os torneios,
0: treinar à feira.
1: E eu lembro-me disto, lembro-me dessa passagem, porque éramos muito jovens, miúdos, com 10 anos, e alguns até menos, em que começavam a dar os primeiros passos no desporto, no atletismo. E existiam muitas provas, eu lembro-me de fazer provas também em São Jorge, e isto trazia um bocadinho da juventude para o atletismo. Isso perdeu-se ao longo dos anos, esses clubes foram deixando de existir, e a aposta no atletismo claramente foi caindo. E eu acho, e começo por dizer que a aprovação deste investimento de 3,7 milhões para o Conselho de Santa Maria da Feira, no Parque de Jogos de Augusto José Moreira, isto traz um marco importante para a evolução do atletismo no concelho, e que não tem um equipamento de referência destes há muitos, muitos, muitos anos. E, portanto, poderá ser importante não só para Sanfins, como dizias, mas para todo o concelho e, quiçá, também para a zona norte aqui de Portugal. Eu também pego um bocadinho naquilo que aconteceu há umas semanas atrás, em que tu, Nelson, acompanhaste o presidente da Federação Portuguesa de Atletismo, Domingos.
0: Eu trouxe cá o Domingos porque o Domingos, na altura, eu sou vice-presidente da Associação de Atletismo da Beira. E na altura o núcleo de atletismo de Cucujens fazia 50 anos e eles disseram, nossa, será que o Domingos vinha cá? Eu falei que o Domingos gentilmente veio ao jantar de 50 anos do NAC. Eu é que aproveitei o facto de trazer do Domingos vir a Cucujens e falei com o seu vereador e falei com o Domingos e fomos à pista de Lourosa, A Câmara vai fazer agora obras de recuperação na pista de Lourosa, de 200, a pista curta, e aproveitei e levei-o a Sanfins. Ele viu Sanfins, achou pertinente a obra que lá iria ser feita. Quando viu o ambiente que se vivia naquela altura, um dia ao final da tarde que se vivia lá, achou assim um bocado esquisito. E é um ambiente, porque assim, a pista de Sanfins pode não só recuperar
2: todo um lugar,
0: uma infraestrutura que lá está, como pode ajudar para acabar com o passivo que lá está, que é uma coisa lamentável. É uma coisa. É assim, uma pessoa sente-se mal. Eu ia sozinho no meu carro a entrar e era só a gente assim olhar para mim com uma cara e eu, ui, eu até me senti mal, porque a seguir esperei por eles, deixei-me ficar dentro do carro, eles chegaram. Chegou o seu vereador, chegou o seu presidente da federação, chegaram, tiraram uma fotografia e disse: opá, isto é melhor nós avançarmos entretanto, porque nós estávamos a ser seguidos, controlados, parecia torres de vigia, uma coisa incrível. Bom. É mais do que a questão da infraestrutura que poderá nascer, há também aquele passivo que está ali, imagem, naquele lugar.
1: Naquela zona. E isto também pegando nisso, e claro, eu acho que vocês já estavam um pouco a adivinhar aquilo que poderia acontecer nas semanas seguintes, que era a aprovação deste investimento, que é algo que já é prometido há mais de 20 anos, mas também a Câmara Municipal já tinha isto mais ou menos pensado em termos de projeto para toda aquela área. Não só a zona do parque, da pista de Sanfins, mas toda aquela zona que vai até ao centro complexo esportivo do Feirense, porque são cerca de 116 hectares, em que já estão no PDM alinhavados como zona para o parque desportivo da encosta de Sanfins. E aí existe uma pretensão por parte da Câmara de criar um pavilhão também perto do complexo desportivo.
0: Não, perto do complexo desportivo é o Feirense que vai criar um pavilhão.
1: Mas isso está tudo no PDM.
0: Pois, mas no PDM, mas que é esse pavilhão, é o pavilhão, uma nave grande, que são vários recintos de jogo, que é o Feirense que vai criar. Essa parte aí, o que a Câmara pretende fazer é aquela zona verde toda que está ali. Sim. Desde lá de cima até cá abaixo, criar passadiços, criar ligações, porque uma das situações que acabou por atrasar um pouco este projeto foi o Rio Caster nasce ali, a nascente do Caster, a nascente principal do Caster, porque depois há ali uma série de situações, aqui embaixo na charca também há ali uma nascentezita, e há ali vários ribeiros que dão origem ao Caster.
2: O Caster nasce em Sanfins.
0: Nasce em Sanfins, ali em cima. A nascente principal do Caster, quem conhece bem é o Tavares, que esteve no Executivo da Junta. Ele conhece bem essa zona toda, que ele é de lá de Sanfins. E a nascente principal é lá. E a APA teve ali o processo em stand-by durante algum tempo por causa dessa situação. A situação resolveu-se e pronto, a obra. A Câmara colocou algumas imagens de como poderá ficar a obra e. Vamos acreditar que sim.
1: Sim, e essa zona está pensada pela Câmara Municipal como uma zona para espaços de lazer, para esse pavilhão que estamos a falar do Feirense e também da reconstrução da pista de Sanfins, e vemos uma clara aposta no desporto deste Executivo, porque olhando para aquilo que são os números dos anos anteriores, eu tive o cuidado de analisar novamente o Orçamento de 2025 e o Orçamento de 2026 para perceber a forma como ele cresceu. E conseguimos ver para 2025 existia um orçamento para o desporto de 1.900.000 e agora vemos um orçamento de 3.500.000, temos aqui um aumento de cerca de 80% para o desporto. É importante percebermos que a Câmara está focada neste tipo de equipamentos, que são uma mais-valia para nós, e vemos que ao longo dos anos aqui os orçamentos plurianuais saltaram dos 12 milhões de euros para os 26 milhões de euros. E isto claramente nota uma grande aposta por parte deste Executivo para que as infraestruturas sejam feitas e deixem de estar no papel e passem para a realidade. Queria também saber dar a nota que, e daquilo que eu vi, e claro, Nelson, corrijo-me se tiver algo a dizer, alguma barbaridade, que é, existe um contrato já, um acordo entre o Feirense e a Câmara Municipal?
0: Não, essa situação, é assim, o que está em causa, essa situação é assim, foi apresentado a reunião de Câmara, na altura estava a Margarida Garizo lá no Executivo, fazia parte do Executivo, até estava aqui também no programa, e na altura foi apresentado um esboço, digamos assim, daquilo que seria um acordo, e entre o município e o Feirense, para o Feirense ficar a gerir
1: Exatamente.
0: O espaço.
1: Fazer a manutenção.
0: Mas pronto, toda a fazia a manutenção e a gestão do espaço, mas toda a gente do concelho tem acesso
1: Sim,
0: ao espaço.
1: Dúvida.
0: Seria isso. Só é que isso. Depois, aquilo que aconteceu depois é que o Feirense não aceitou essa situação. Porque a forma como estava feito aquele acordo é um acordo leonino. Ou seja, aquilo era assim. Eu agora chego à Junta de Freguesia de Passos Brandão. Isto nós falamos de Passos Brandão porque o Abelino é muito amigo do Presidente da Junta de Passos Brandão. E chega a ver o Presidente da Junta de Passos Brandão e o Passos Brandão diz assim: Sr. Presidente, nós fazemos assim, vai jogar aqui o clube vestido de Passos Brandão neste sintético e damos hipótese do Gripe também cá a competir. Dos amigos do Cruzeiro também jogam aqui, também competem aqui, vai competir aqui toda a gente, mas pronto, a Junta de Freguesia é responsável pela manutenção, é responsável pela gestão de todo o espaço. Depois, quando o sintético estiver estragado, tratam disso, toda a manutenção e tal. Entretanto, o Presidente da Junta de Freguesia de Passos Brandão, o Presidente do Clube de Passos Brandão, diz assim: desculpa lá, isto gente passa, sei o quê, porque é assim, são despesas.
1: Sim.
0: É óbvio que se calhar para o município alguém vai ter que gerir aquilo, que terá que ser o município, não é?
1: Sim,
0: terá que ser o município.
1: O que tu dizes no contrato era efetivamente isso.
0: O que tinha escrito nesse acordo, o que tinha escrito nesse acordo era muito complicado, ou seja, na altura o município estava a entregar a gestão ao Feirense, como era o clube que estava mais próximo e que estava na própria freguesia.
1: E era ali ao lado.
0: Por exemplo, a gestão da pista, há uma pista de 200 em Lourosa, a gestão da pista é da Junta de Freguesia de Lourosa. Mas também, pronto, é uma pista de 200, não é tão grande, não tem bancadas, não tem a infraestrutura toda que tem ali. Mas...
2: Quem faz a manutenção não é a Junta, não
0: é? Tem um senhor que é funcionário que está ali a fazer aquilo.
2: É intermediário, porque no fim sai do orçamento da Câmara...
0: Pronto, mas há ali um valor que é transferido.
1: Mas este contrato foi assinado em 2019.
0: Não, mas não chegou a ser acordo, não houve a haver acordo.
2: Nem foi a Assembleia Municipal.
0: Isso não chegou a avançar.
1: Ok, mas ele está assinado e está aqui no site da Câmara Municipal.
0: Isso é assim, Tiago, isso foi apresentado na altura.
1: Ok.
2: Isso foi a Assembleia Municipal.
0: Porque por acaso, na altura o Feirense não aceitou a situação.
2: O vereador da tesouraria da Câmara depois foi vice-presidente do Feirense.
1: Da Feirense. Pronto, mas é que realmente, eu gostava de dizer, faz todo sentido.
0: É assim, o André Dias, que ele é de Sanfins, o André Dias é de Sanfins e segue estas coisas todas, ele cria tanto obras na pista. E ele dizia, a preocupação dele saber neste momento é saber quem é que vai fazer a manutenção do espaço.
1: Sim, porque isso é importante nós saber, por isso é que eu estava aqui, por isso é que eu trouxe aqui o contrato.
0: Ele quer saber quem é que vai fazer a gestão e a manutenção do espaço.
2: Claramente tem que ser a Câmara.
0: O pavilhão, e ele disse que estavam aqui a dizer as neiras, porque o pavilhão vai ser de Feirense. Mas isso, André, isso eu disse, o pavilhão vai ser de Feirense. Para quem em 34 anos não se veio à aldeia, que evolui muito, que se liga. Mas é assim, o acordo não foi aceito porque a pista de Sanfins, o Feirense é que fica com a manutenção e a servir os outros clubes. É um bocado isso, foi aquilo que eu disse, ou seja, o Feirense acabou por não aceitar por essa situação, porque
1: sim,
0: o Feirense ia ter os custos todos, ia ocupar o espaço como toda a gente ia ocupar, como ia ocupar os Capães, o Caldas de São Jorge, o Lourosa, toda a gente ia ocupar o espaço, todos os clubes do concelho iam ocupar o espaço. Podiam entrar, treinar. E o Feirense ficava com a gestão do espaço, somente, geria o espaço, fazia a manutenção. Depois é assim: aquele espaço naquele sítio vai ter que ter pelo menos 3 seguranças.
1: Sim, sim, pois é.
0: Porque é complicado, tem que ter vigilância.
1: Sim, sim.
0: E resultado: quanto é que custa 3 vigilantes por dia?
1: Sim, é um custo.
2: O orçamento da Junta de São Pedro.
0: A Junta de Safis não existe. Não existe a Junta de Safis.
1: Não, não é a União de Freguesia.
0: Pois, não existe. É a União de Freguesia.
1: Certo.
0: Mas o que é que acontece? O município vai ter que ficar com a gestão. Eu sei um caso prático onde há uma pista municipal e há uns provavelmente 7 ou 8 anos fiz uma formação da Federação de Gestão de Pistas nessa altura e esteve lá presente uma pessoa que estava, tinha um caso prático de uma gestão de pista, que era, estava a fazer a formação também, que era Guimarães, a pista Gêmeos Castro, A gestão da pista é da empresa municipal de Guimarães, que está a gerir a pista. E ele estava a explicar, explicou-nos a situação, como era feita a gestão, a situação toda, mas era uma empresa municipal. Mas é tal questão, isto tem que ser o município a assumir. Isto é quase como, por exemplo, o Sporting Clube de Braga joga no Estádio Municipal de Braga e bate palmas, não é? Porque o município paga, mas eles já não é a primeira vez que dizem que querem recuperar o Belinho 1º de Maio. Querem recuperar o Belinho 1º de Maio, que é deles, e inclusive já apresentaram um projeto, essas coisas todas, porque se o município deixa de pagar a manutenção da pedreira, eles entregam a pedreira ao município, porque a manutenção é assim. Eu ainda ontem passei ao Estádio Municipal de Aveiro. Está uma degradação incrível, vê-se chapas em cima que desapareceram, aquilo está muito mal. E aqui é assim, a manutenção do estádio, quase garantidamente, vai ser do município, terá que ser o município a assumir, pode ser a empresa municipal, pode ser uma outra forma, mas terá que ser o município a assumir, porque não acredito nenhum clube, quando o município chamou o Feirense, que era o clube que estava mais próximo, acredito que tenha sido por isso,
1: claro.
0: Se calhar se o município chamar o Caldas São Jorge, ou chamar os Capães, ou chamar Lourosa, ou chamar seja o clube que for, se pensarem duas vezes, vão ter a mesma reação que o Feirense teve, porque é uma prenda de nada.
1: Claro, é um custo.
0: Dizer nós ficamos à frente disto, mas nós temos que fazer, tem que se ver tudo o que vai acontecer a seguir, e não é fácil. Por isso essa situação, Tiago, não acabou por se consumar. Aliás, nós aqui na altura falámos sobre isso, e a Margarida Garizo estava cá no programa, e ela falou sobre essa situação, porque o Feirense não aceitou. Aliás, na altura cheguei a falar com o Rodrigo Nunes sobre o assunto, e assim, a minha opinião era que para ser um clube fosse...
2: Tipo, Alfredo Henrique, ainda.
0: Foi, não, é no tempo de Emílio Sousa. Emílio Sousa. Esse passo, é assim, a pista... Isto é assim, a pista já é falada desde o tempo de Alfredo Henrique.
1: Oh, sim.
0: Já é falada. Mas o projeto só surge neste último mandato, o projeto. E é nessa altura que se fala, quando surge o projeto, é nessa altura que surge também a questão do projeto e a questão da entrega da gestão. Ou seja, começou-se a pensar logo na gestão. Vamos fazer a pista, há um projeto, quem vai gerir?
1: Certo.
0: E é nessa altura que em reunião de Câmara se discute a situação. Eu julgo que a situação não teve votos a favor do PS, porque havia ali um ponto ou outro que não colocava em termos de igualdade toda a gente do Conselho. Havia ali qualquer coisa que não estava propriamente... que o PS não concordasse com isso. Foi qualquer coisa que houve ali. Mas o Feirense não aceitou por essa situação, foi isso na altura que aconteceu. Julgo que a gestão do espaço terá que ser indiscutivelmente terá que ser... A gestão do espaço terá
1: do
0: que ser...
1: Do município ou da junta.
0: Ou do município ou da empresa municipal.
1: Porque a junta é que é a detentora do terreno.
0: Não. O terreno já foi cedido ao município.
1: Foi cedido?
0: O terreno foi cedido
1: ao
0: município.
1: Há um acordo, exatamente. Há um acordo, mas a União de Freguesias cede esse
0: terreno. O terreno era da Junta de Freguesia de Sanfins, que por sua vez depois passou para a União de Freguesias de Santa Maria da Feira, Sanfins, Espargo, Trabanca.
1: E cede ao município.
0: E que por sua vez, para que o município pudesse avançar com projetos, com tudo, teve que ceder ao município.
1: Sim, sim.
0: Mas é uma cedência por X danos, aquelas cedências normais que se fazem.
1: Sim, existe esse acordo também.
0: Por X danos, ou seja, foi feito. E a pista será municipal, mas há uma cedência por parte da Junta de Freguesias, da União de Freguesias, neste caso, que era a pertença da Sanfins.
1: Sim.
0: Tiago?
1: Não, concluí.
2: Eu sobre a pista Sanfins, eu sou um bocado velhote, não é? Eu lembro-me da conversa da pista de atletismo, ainda do Eurocupo, o presidente do Eurocupo. Isto é, quando começou as primeiras, segundas mini-olimpíadas.
0: Assim, a Eurocupo, no tempo de Saulo Fernandes,
2: A segunda esmiolinda.
0: Eu lembro-me da Eurocopa há tantos anos. O Paulo Fernandes, filho de Saúl Fernandes, hoje em dia é o responsável pelo atletismo de Lourosa. E assim, a pista de Sabins chegaram-se a fazer lá mini Olimpíadas. Antigamente corria-se em terra, exato, hoje em dia há tartan.
2: No Marcolino de Castro. E
0: chegou-se a fazer no Marquinhos de Castro, chegou-se a fazer na Escala de São Jorge. Depois, entretanto, as Olimpíadas, houve uma fase em que era fantástico, porque as Olimpíadas faziam-se nos campos de futebol que precisavam de obras. Depois foi para São João de Beira, depois foi para, porque a seguir isso fazia obras.
2: Bom, mas digamos, a questão do atletismo no concelho, eu não tenho dúvidas que o atletismo, em determinada altura, estou a falar depois de 25 de Abril, logo ali depois de 25 de Abril, o atletismo era claramente o segundo desporto. Havia muita gente que tinha... Não havia basquete, não havia, o hockey patins praticamente não havia, o handball não havia. E o atletismo era fácil, as pessoas... atribuem o assim, atletismo fácil.
0: É a modalidade das modalidades. Todos têm que correr, exceto antes o voleibol, não tem que correr assim tanto.
2: Mas é fácil, porque no fundo as pessoas põem-se uma pista a correr à volta do areal e já está atletismo. E esse também funcionou contra o atletismo, porque não é verdade que isso assim seja. Ele tem muitíssimo mais questões técnicas do que as pessoas valorizam, não é? Para se ter atletismo a sério custa dinheiro. Os 3.750.000 euros de que se fala é um valor perfeitamente até razoável. Eu estaria à espera que fosse mais. E o Conselho da Feira precisa de uma unidade que seja capaz de juntar todos aqueles que querem fazer atletismo de uma forma profissional, de uma forma que seja competitiva. A parte da gestão, isso tem a ver depois com outra filosofia. Faz-me lembrar, por exemplo, quem é que faz a gestão de manutenção da Academia de Música da Feira, que é a Câmara. De Passos Brandão.
0: Aliás, aquilo,
2: não é.
0: Só uma dúvida, aquele espaço é da Academia ou é da Câmara?
2: É da Câmara. Em Passos Brandão, é Passos Brandão.
0: Edifício é da...
2: O pavilhão é de Passos Brandão, é do Gribe. A manutenção é feita por ele. Portanto, é evidente que isto levanta depois questões como... Para lá, mas então vai-se...
0: Mas o pavilhão é mesmo propriedade do Gribe? Porque, por exemplo, no caso de Fiens, o pavilhão é municipal.
2: Eu sei, mas eu sei disso tudo. O que eu te estou a dizer é exatamente isso. É evidente que depois crias equilíbrios, porque, Passos Brandão, por exemplo, eu estou a dizer Passos Brandão, há outros casos, com certeza. Para se pavilhões não há mais nenhum pavilhão de um clube, penso que não há mais nenhum caso. Mas
0: pavilhão de clube tem?
2: Só o Passos Brandão.
0: Não.
2: Quem é?
0: Havia, antes do Gribe ter pavilhão...
2: Tinha Lamas.
0: Aliás, antes tinha de Lamas, e teve de Lamas, que está belinho, mas está lá. Antes do pavilhão da Lavandeira, que parece ser construído, agora chama-se Fernando Quintino, porque o Fernando Quintino meteu lá o Mercedes a dar energia para a betoneira fazer meter cimento, e foi feito. Mas antes disso, havia um clube no Conselho da Feira, que já tinha pavilhão, mesmo ao lado do Passos Brandão. CDC de São Pedro do Leiros.
2: Que não era, o pavilhão não era do Leixo, não era do CDC, o pavilhão era municipal e continua a ser municipal. Penso que o pavilhão do Leixo continua a ser municipal.
0: Eu acho que é do CDC.
2: Não, penso que não. Mas pronto. Mas o exemplo serve para as duas coisas, não tem problema nenhum.
0: Agora por acaso, eu conheço o Conselho mais ou menos bem e fiquei com a sensação sempre que o pavilhão do CDC era do CDC de São Pedro.
2: Claro, mas eu por acaso penso que é, mas não interessa. Isso não vem ao caso. O que vem ao caso é quem fez os seus pavilhões sente-se injustiçado, claro, pelo facto de, por exemplo, agora deixa o Feirense vai fazer o pavilhão. Se for a Câmara a fazer e for a Câmara a manter, é injusto,
1: claro,
2: com as outras associações. E, portanto,
1: exatamente,
2: essa questão é sempre uma questão que é preciso ter algum cuidado. Assim como os campos de futebol, os campos de treino, etc, etc. Tudo isso tem que ter alguma equidade. E no atletismo não vejo razões para grandes dúvidas. Não há massa crítica suficiente para haver dois centros de atletismo suficientemente grandes, como se vai fazer em Sanfins, no Conselho. Não há. E, portanto, sendo no Sanfins, se arranja condições de ser em Sanfins, por mim, extremamente bem, até porque, pela razão que falamos agora há bocado, é? Porque ajuda a limpar ali uma situação que todos nós sabemos que existe, a subirmos para o lado, mas ela existe.
1: Sim, verdade.
0: Muito bem. Falamos da pista municipal de Sanfins, que na última reunião de Câmara finalmente saiu o fumo branco e vamos acreditar que a curto prazo teremos novidades no que toca a esta infraestrutura desportiva. Estou aqui a tentar fazer um compasso de espera, a ver se o Paulo Oliveira chega cá.
2: Chega as motos da polícia à frente.
0: Vem, não, do Bloco de Esquerda não vem com motos da polícia. Do Bloco de Esquerda vem.
1: Há bocado passou aqui as luzes.
0: Vem uma, do Bloco de Esquerda vem uma qualquer, manifestação aí. Se fosse do CDS. Era,
2: mas agora manifestações pacífico. Também de Bloco de Esquerda, não sei se tem gente suficiente.
1: É o que eu ia dizer. Vem o Paulo.
0: Vocês são mauzinhos, a sério.
1: Eu também não posso falar muito, atenção, porque também.
0: Vocês são mauzinhos, não sabem se têm gente.
1: A partir de agora vocês, de carro comercial.
0: Vocês, muito sinceramente, são mesmo mauzinhos. Não sabem se o Bloco de Esquerda tem gente. Epá, a sério, o Paulo está com certeza a ouvir isto. Ouvir isto tudo.
1: Depois ele
2: chegou agora, Paulo.
0: Chegou. Chegou.
2: Acho que chegou.
0: Eu ia fazer um compasso de espera.
1: Não, podemos continuar a falar um bocadinho sobre este tema, não tem problema.
0: Ele falar sobre a pista de Sanfins que.
2: Ele depois volta atrás.
1: Sim, podemos.
2: A gente volta atrás.
1: Sim, podemos falar um bocadinho.
0: Nós que ele também falávamos, entretanto, sobre a pista municipal de Sanfins. Entretanto, passámos para o relatório de contas da Sul Douro, uma vez que ainda aguarda a recolha seletiva em algumas das freguesias e o relatório vai ser apresentado numa das próximas assembleias municipais, Tiago. Isto é tudo para o Tiago, porque o Tiago gosta destes temas.
1: Eu
0: não vou estar aqui a dizer nada em relação aos temas, mas o Tiago gosta destes temas, por isso é que eu dou a oportunidade ao Tiago.
1: E eu agradeço. Aqui relativamente ao relatório contas da Sul Douro, obviamente que a Sul Douro é uma empresa com vários societários, não é? Em que Santa Maria da Feira, o município de Santa Maria da Feira faz parte. Parte dos órgãos sociais da empresa e é acionista, e é importante para nós percebermos não só pelos resultados, mas também por aquilo que é o nosso dia-a-dia no concelho, porque, como é sabido dos feirenses, algumas das freguesias não têm ainda recolha seletiva. Ainda aqui há dias nós víamos o vice-presidente do município a entregar equipamentos, alguns caixotes de recolha seletiva e, portanto,
2: com o
1: Avelino Brasileiro em Passo Brandão.
0: É verdade, isso na altura
1: há uma foto,
0: saiu na BBC World e essas coisas todas.
1: E portanto,
0: aliás, eu achei fantástico foi que o Presidente da Junta de Freguesia de Passo Brandão, o Avelino pode ir questioná-lo, o Presidente da Junta de Passo Brandão, que estava em processo de recuperação, estava ali com uma pujança incrível.
1: Aliás,
0: na altura ele meteu baixa médica e as senhoras da Segurança Social disseram ali, então foram para Passo Brandão e disseram, atenção, vamos à casa do Sr. Presidente da Junta de Freguesia, porque ele supostamente está de baixa médica e anda aqui a colocar contentorzinhos. Isto não pode acontecer, uma coisa destas.
1: Sim, e isto é de, realmente é o trabalho que o Abelino Brasileiro fez.
0: O Abelino Costa, o outro.
1: Ah, Abelino Costa, o Brasileiro é o que nós temos hoje.
0: O Brasileiro é o que tem.
1: O Abelino Costa, o trabalho que fez é realmente de enaltecer, porque tem que se fazer muito e tem que se trabalhar muito para que a Sul Douro cumpra aquilo que é o seu... A sua obrigatoriedade. Esmiuçando aqui um pouco os números, só para que as pessoas lá em casa saibam, a Sul Douro é uma empresa com capital social e nós, município de Santa Maria da Feira, somos acionistas com uma percentagem de 15%, em que nós também temos alguém, aliás, o município de Santa Maria da Feira faz parte da presidência da mesa de assembleia e temos também um representante que também é nosso colega
0: Fernando Moreira,
1: que é um dos vogais do concelho de administração, e portanto eu diria aqui que deveríamos e temos que ter mais força cada vez mais dentro da Sul Douro para que estas obrigatoriedades e para continuarmos ainda mais a evoluir com a recolha seletiva no concelho aconteça, e se calhar vamos ter que colocar também uma cunhazinha ao Fernando e aqui também ao Abelino para que nos possa ajudar, e principalmente, por exemplo, e dou aqui a questão de Guisando, que ainda não tem a recolha seletiva e já deveria ter há muito tempo. Relativamente a números, nós, só para terem uma ideia, Sul Douro presta serviço a mais de 452 mil pessoas, em que Santa Maria da Feira está incluído, e processa mais de 211 toneladas de resíduos e tem um volume de negócios de cerca de 18 milhões de euros. Isto também nos leva para perceber se a saúde financeira de uma empresa em que o município de Santa Maria da Feira está envolvido como acionista tem uma boa saúde ou não. Conseguimos perceber que tem um resultado líquido de 542 mil euros. Em 18 milhões, acaba por ser um bocadinho escasso, qualquer oscilação pode trazer aqui alguma dificuldade financeira, apesar de ter um EBITDA de 5 milhões, depois tem toda a parte de taxas e amortizações, em que leva para um resultado líquido apenas de 500 mil euros, o que é manifestamente, não diria preocupante, mas algo a ter em conta. Depois também dizer um pouco de que este serviço que é-nos prestado não é de borla, apesar de nós sermos acionistas, nós temos que o pagar, e para que saibam lá em casa, nós, município de Santa Maria da Feira, pagamos cerca de 79 euros por tonelada de resíduos processada ou valorizada, e durante o ano 2025 o município de Santa Maria da Feira desembolsou mais de 3 milhões e meio em recolha de resíduos. E portanto, mais uma vez eu digo, a Soldouro tem feito um trabalho que está à vista de todos, mas manifestamente devemos olhar para aquilo que é a recolha seletiva, apostar na sustentabilidade cada vez mais e permitir que algumas freguesias do concelho possam ter o que já outras têm há muitos, muitos anos, que é a recolha seletiva das três vias.
0: Os três R's.
1: Exatamente. E poder efetivamente ter essa recolha à porta a porta, que é o crucial para a sustentabilidade do nosso município.
0: Bruno Costa.
2: Bom, a questão dos resíduos, eu profissionalmente ainda me toca, por causa da valorização do biogás, ela é muito complicada. Nós estamos a assistir a aumentos exponenciais do custo para a Câmara. Eu penso que os 3 milhões e meio, o total são 8 milhões, penso que a Câmara despende 8 milhões de euros, quando em 2021 despendia, salvo erro, 2 ou 3 milhões, e as previsões, as projeções que se fazem para daqui a 4 anos, 8 anos, são projeções completamente loucas. As pessoas dizem que é caro, que é caro, que é muito dinheiro. É muito dinheiro, mas não é caro. Número 1. Número 2, o aterro de Caneso está praticamente tomado.
1: Na capacidade.
2: O que vai ser um problema, para depois descobrir onde é que se vai fazer.
1: Sim,
2: o novo aterro.
1: Sermão
2: já está completamente tomado também, portanto, vai haver necessidade de criar a valorização dos lixos para a produção de biogás, e daí do biogás ao biometano, para ser injetado na rede de gás natural. É, digamos, a grande saída para isto, não é só para o Conselho da Feira, é a grande saída para todo o lixo que se faz na Europa. A Dinamarca hoje tem 50% do seu gás natural, já vem de biometano, que vem de biogás, e portanto são exemplos que nós temos de seguir. Até lá, nós, o que nós nos confrontamos diariamente é a limpar um ecoponto hoje, e amanhã o ecoponto está sujo. Confrontamos com a entrega seletiva, em que as taxas de recusa, e isto foi medido pelo Soldouro, portanto não deve ser propriamente um segredo, as taxas de recusa dos contentores atingem os 40%. Em cada 10 casas, 4 recusam, dizem que não estou para trabalhar, já pagam o lixo. Esta mentalidade tem que ser alterada, e tem que ser alterada, e só há uma maneira de fazer, é com custo. As pessoas sentirem no corpo o que é que custa.
1: Sim, sim.
2: Não é fácil, não há nenhuma receita que se vá à farmácia e que se compre. Mas é um problema gravíssimo. A parte do lixo, a reciclagem, tudo isto nós vamos sentir na pele. A água sentiremos menos, ela também vai aumentar, o custo

0: recolha seletiva, irão ter recolha seletiva até ao final deste ano. É a informação que eu tenho. E, portanto, Passos Fernando não teve a sorte de ser a segunda, o Leixo foi a primeira, Passos Fernando está a ser a segunda, está a correr em bom ritmo, eu espero que esta...
1: Entretanto, vai chegar a Rimião também.
0: Entretanto, chega a Rimião a seguir, penso que é durante o mês de julho, vão ser entregues.
1: Fantástico.
0: E depois Lambas a seguir. Mas eu grande... Para além da questão do aumento da reciclagem, digamos que também para mim são objetivos importantes, penso que nós reciclamos em Portugal cerca de 50%, não chega a 50%, quando a média europeia são 65%.
2: Estamos abaixo.
0: Enquanto Presidente da Junta, agora falo porque não vem Presidente da Junta, a grande questão é ver se desaparece ou se diminui a pressão do lixo nos acúmulos. Eu faço um bocado pressão sobre isso, porque normalmente Passos Fernando temos conseguido manter aquilo mais ou menos limpo. Pô, mas é uma chatice.
1: A parte chata é chegar ao sítio onde deviam meter garrafas, onde deviam meter plástico, onde deviam meter papel, e colocam lá o lixo e se faz e tudo. E depois tem ali o ecocentro de São João de Bego, já disse aqui muitas vezes. eu muito sinceramente, eu, se fosse a Junta de Terrazia de São João de Bego ou de Lamas, que aquilo não sei se é São João de Bego ou de Lamas, não. Eu ali colocava uma câmara, colocava umas baterias com corrente,
2: assim,
1: apanhava duas ou três pessoas, e a partir do momento em que se tornasse público, apanhava duas ou três pessoas. Eu, que é deste tipo, entrar a fotografia um sujeito.
2: Viste lá ele meter.
1: Tipo, para tirar fotografias, mas assim, para tirar fotografias, ainda parece-me algum tolo, com alguma fuscazinha no bolso, eu ainda tenho que ir a fugir, ainda levo um tiro, e é complicado. Agora, ali, aquele sítio, é um caos. É assim, a semana passada olhei para lá e aquilo estava limpo. Provavelmente a Junta de Freguesia foi lá limpar. Provavelmente.
2: Sim,
1: porque neste caso ali é a Junta de Freguesia, porque a Câmara não vai limpar, não é?
2: Sim,
1: é a Junta de Freguesia.
0: No dia a seguir,
1: No dia a seguir. No dia a seguir já está tudo cheio de coisas. Aquilo, quem sobe do sítio onde vai nascendo daqui por não sei quantos mil anos uma rotunda na estrada de São João de Bé para Lamas, está previsto nascer lá uma rotunda quase desde o século passado. Já lá morreram pessoas e não sei quantos, e agora diz-se novamente que vai nascer lá uma rotunda. Pronto, já colocaram lá umas lombazitas e tal. O pessoal agora passa lá mais devagar.
0: Em vez de andar a 150, andar só a 120.
1: Pronto, eu, quando venho do lado de Rimião, acho interessante agora, porque passo mais rápido, mais facilmente consigo passar. E no último momento não tenho visto lá tantos acidentes. Ou seja, a coisa funcionou.
0: Melhorou alguma coisa.
1: A coisa melhorou alguma coisa. Não há dúvidas que melhorou alguma coisa. Mas a tal rotunda ali fazia falta. Mas quem sobe dessa rotunda, que não existe, é só no meu imaginário, por lá cima...
0: É uma loucura.
1: Logo a seguir, ao lado daquela empresa enorme que ali tem, ao lado esquerdo, a Cork Supply. Ao lado esquerdo começa logo o Ecocentro. E o Ecocentro é ali uma carreirazinha que tem pelo meio do mato, está tudo cheio de sofás, de lixo, de coisas.
2: Isso é cultural.
1: E depois, logo a seguir... à frente, aparece a mesma coisa. E o pior de tudo é, isto é muito simples, a partir do momento em que houver um Presidente de Junta que faça um trabalho, que uma vez há muitos anos, lembro-me, um Presidente de Junta que fez isso num sítio, foi ver o lixo que lá estava, e havia jornais, Terras da Feira na altura, com a etiqueta com o nome de uma pessoa.
2: Uhum.
1: Ele disse, aquilo até é fácil, é ir à casa de pessoas e dizer, olha, meu amigo, desculpa lá, está aqui a seu.
2: Certo, difícil provar, mas...
0: Deixa-me ser isto, eu O Avelino, Presidente da Junta, foi uma coisa que não contava, porque realmente passa para além daquilo tudo que a gente possa imaginar. E detetei alguns endereços de lixo, até uma situação caricata. O Tiago, de onde é?
2: Aquela de São Jorge agora.
1: Ele é do Nordeste, quase todo. Já foi de Caneiro, já foi de Levão.
0: E apareceu-me lá uma certidão de casamento de umas pessoas de uma garagem de Levão.
2: Em passos,
0: apareceu no lixo. Eu consegui saber a matrícula, não vou dizer como, mas consegui saber a matrícula. E portanto, toca a telefonar para lá. E disse, não, olha, essa garagem está fechada, eu tenho que gostar de ter essa certidão de casamento, porque eu não tenho, é minha, mas eu não tenho cópia nenhuma dessa certidão. Isso deve ter ficado lá no escritório, limparam e puseram em lixo. Sangueiro, Lobão,

0: E eu tenho família em Sanguedo, mas fala mal Sanguedo, eu tenho família em Sanguedo. Eu sou metade de Sanguedo. O Sanguedo.
1: Ainda vai armar a barraca se falar mal Sanguedo.
0: Não, é que ele é por cima, é meu parente. É mesmo, eu sou barraca também.
1: Eu pedi ao Abelino se falava mais perto do amigo.
0: Depois temos. Tinha malta de Grijó, de Espinho. Toda a gente põe na
2: lixa.
0: E a gente resolveu, e eu obrigava as pessoas a limpar. O problema é que não é um, não é dois, não é três, são 50, são 100. Os números são números inacreditáveis.
1: E o incrível é que aquele sítio, naquela rotunda enorme que tem na Via do PEC, eu digo que é a Via do PEC, que era onde era para ficar o PEC, e aquela rotunda grande vai fazer parte do Eixo das Cortiças.
2: É verdade.
1: Porque aquela rotunda grande vai ligar o Eixo das Cortiças para ali abaixo, para a Balada. Vai ligar para a Balada e depois segue dali para ir ter a Lourosa na parte norte do sul.
2: Sem dúvida, porque aí vão nascer mais.
1: E depois lá, e de lá segue para o Monte Grande, segue ali paralelo,
0: estou a ver.
1: Paralelo ao Forradal para ir ter à zona industrial do Monte Grande.
2: Sim.
1: Essa rotunda enorme é uma coisa estúpida. Eu passo lá muitas vezes. E a semana passada eu gostava de saber qual foi a junta de freguesia, foi uma delas, não foi lá, mas a sua junta de ver. Limpou o espaço. O espaço estava todo limpo. O espaço estava todo limpo, só que aquilo está constantemente sujo. Eu continuo a dizer que é o ecocentro, é o ecocentro. O Paulo chegou agora ao estúdio, como podem ver, diretamente de Coimbra. Não trazia polícia, vinha uma manifestação ali, para aí acima, com o pessoal do Bloco de Esquerda a fazer barulho e tudo. Paulo, neste momento estávamos a falar precisamente
3: do lixo. Eu estava a ouvir.
1: Depois
3: ouvi,
1: okay.
3: Depois ouvi uma parte, já consegui sintonizar, ouvi alguns. Mas termina.
2: Sim. É questão de deixar respirar.
0: O meu problema, já agora só para findar, porque eu acho que esta é uma questão fundamental, é uma questão cultural do país que tem que ser resolvida.
2: Sim.
0: Porque não sei como. Não há nenhuma maneira fácil.
1: Assim, eu quero acreditar que as novas gerações, se forem moldadas a, conseguem.
2: A mentalidade.
0: Essa era a minha previsão, assim, e a minha esperança. Eu vejo exatamente o contrário.
1: Eu ensinei as minhas filhas em que na cozinha tínhamos uma porta grande no armário da cozinha de lado, abria-se, uma garrafa colocava-se lá, um papel colocava-se lá, um plástico colocava-se lá, e depois, por sua vez, isto já estamos a falar há muitos anos, não havia. Os contentorzinhos, nós depois levávamos lá abaixo, junto ao campo de futebol do Rimião, e colocávamos no sítio. Com carro de mão, íamos levar e colocávamos no sítio. Ainda hoje continuo a fazer, sendo que, por exemplo, as garrafas de plástico agora vão ter o volta, mas até aqui elas tinham volta. Porque até aqui as garrafas de plástico todas, e eu bebo água com garrafas de plástico, sempre.
0: A água vai toda,
1: as garrafas vão todas para a Macur. A Macur tinha uma forma qualquer que fazia aquilo chegar a um sítio e recuperava aquilo e tinha algum dividendo em relação àquilo. E então eu continuo a dar e agora foram uma série de garrafas para lá. Elas agora vão ter todas de volta, vai ser uma coisa fantástica, porque eu recentemente tive que ir com uma seleção de Aveiro para o Algarve e tivemos que ir comprar 130 garrafas de água pequeninas e comprámos, paguei quase tanto. Em Tana, dos 10 cêntimos de volta, como paguei pelo preço das garrafas de água. Só que agora não vou conseguir devolver 130 com miúdos.
2: 130.
1: Imaginem agora uma coisa: domingo é a corrida de Santiago.
2: Ui, vamos
1: ter muitas garrafas que não têm volta.
2: É.
1: Mas daqui para um ano é tudo com volta.
2: É.
1: Ainda hoje eu tentei falar com uma pessoa se vendiam garrafas sem volta, não é? Porque são menos 10 cêntimos em cada garrafa. Nós temos 5 mil garrafas de água para 1.200 pessoas. Porque assim, prevê-se um calor louco mesmo. A corrida final tem mais de 800 pessoas a correr.
2: Eu estou a ver aí uma...
1: 800 pessoas com água. São percursos de 5 km. Água partem, mais ou menos a 2,5 tem água. Depois chegam à meta, aos 5 tem água. Depois vão outra vez, tem água. Ou seja, cada pessoa que vai correr na corrida final tem... 4 garrafas de água, estamos a falar de 3.200 garrafas de água, em que eles bebem um bocadinho, molham um bocadinho e atiram para o lado. Isto é assim, é uma profissão em crescimento. Com a quantidade de corridas que se fazem, isto é assim, são 3.200 garrafas de água a 10 cêntimos.
0: 320 euros.
1: São 320 euros, ou seja, se juntar... É assim, para... A organização é altamente por ficar a estrada limpa.
0: Olha, Nelson, já foste alguma vez ao Brasil?
1: Estive para ir à maratona de Curitiba.
0: Há uma coisa que nunca se vê.
1: Maratona de Curitiba.
0: Latas
2: no chão. Pois. Eles entregam tudo, eles têm esse...
0: Tudo aquilo é reciclado.
2: Exatamente.
0: Porque elas dão dinheiro.
2: Dão dinheiro e não há mais...
1: Mas cá também há quem procure isso.
2: Só há esta solução. E aqui vai acabar por ser a mesma coisa. As garrafas que vêm em volta no chão vão apanhar...
1: Cá também há essa solução. É assim, eu as garrafas de plástico entrego-as à Macur... E as latas entregam um senhor que vai, por sua vez, depois fazer a recuperação.
2: Mas
1: da...
2: Sim, mas cultural. aí é uma questão será o peso, não é?
1: Agora, tem que entender. Agora, infelizmente, as pessoas. Infelizmente, as pessoas não estão moldadas para isso.
4: Não é pela punição que nós vamos alterar isto. Aliás, já é um sentimento de punição o facto de nós sabermos que pagamos o lixo. O que leva a muitas pessoas, de uma forma consciente ou inconscientemente, dizer, pá, não vou reciclar porque já estou a pagar isto.
0: Mas é esse pensamento, tem que alterar.
4: Sim. Nós temos é que premiar isto de volta, embora eu não concorde pela forma como está a ser feito, mas, por exemplo, a recolha porta a porta podia relativamente, de uma maneira muito simples, provavelmente com umas balanças, recompensar as pessoas, às vezes simbolicamente, e acho que isso dava mais resultado. Isto agora tendo até em consideração aquilo que dizias latas.
0: Não há soluções fáceis.
4: Claro.
0: Com certeza que não há soluções fáceis, estamos todos de acordo. Agora, o que eu tenho certeza é que as pessoas, quando uma pessoa diz, pá, eu estou a trabalhar, pá, eu estou a pagar pelo lixo. Não está a pagar pelo lixo. Está a pagar pelo lixo que produz.
2: Claro, exatamente.
0: Porque a pessoa produz lixo.
4: Mas o sentimento das pessoas é este.
0: Ah, bem,
4: é
0: que eu acho, mas tem que ser alterado.
4: Tem que ser ao contrário.
0: Mas tem que ser alterado.
2: Eu compreendo o que estás a dizer, mas como eu estava a dizer há pouco, isso é importante dizer, o prémio poderia ser algo a pensar, algo muito mais complexo porque, daquilo que nós estávamos a dizer, porque pesar na recolha é muito mais difícil e mais complexo. Mas teria que ser algo desse género. Mas é mais complexo do que nós temos hoje.
4: Sim, é mais complexo. Agora, os caminhões que vêm recolher, facilmente adaptarias ali ao sistema, não tinha que ser um valor muito...
2: Sim. Mas isso poderia ser uma opção, mas eu acho que primeiro do que isso é... dotar todos os locais com recolha seletiva, esse é o primeiro ponto. Para quê? Para que já não haja abertura por parte das pessoas para fazer lixo e colocá-lo em qualquer sítio. E depois outra coisa que é o exemplo, ou seja, se toda a gente tiver as infraestruturas e toda a gente tiver da mesma forma de valorizar os seus resíduos, isto acaba por ser um exemplo que começa e vai passando em gerações, porque se nós virmos outros países da Europa, já têm isto há muito mais anos e fazem isto de muito melhor forma que nós. Portanto, isto
1: os
2: é
1: nórdicos
2: exemplo.
1: Nessas coisas são o exemplo em tudo.
2: E como o Nelson dizia bem, passou esse método às filhas para reciclar e para aproveitar os resíduos, que muito provavelmente elas vão passar para as gerações seguintes. E isso é o que nós temos que ir
1: mudando. Mas tem que começar a ser por hábito.
2: Tem que ser por hábito, não pode ser uma obrigação.
0: Mas o único problema é que os meus amigos estão a pensar que isto é uma coisa, pronto, que a gente pode durar aqui mais três gerações, e isto é... O problema é que o problema é permanente. A Câmara da Feira poderá muito facilmente gastar à volta de 25 milhões de euros em lixos dentro de 3 anos, 4 anos.
2: Pois, isso aí é grave.
0: As pessoas, quer dizer, não é a solução.
2: Pois é isso.
0: Vai ter que o gastar. Vai ter que, porque se quiser, ou então começa porque a outra solução, para além de ter a questão do vazador, qual é a solução? É exportar o lixo.
2: Pois é, tem custo.
0: Que foi aquilo que se fizeram para Portugal durante anos, depois o governo instaurou aquela taxa, não é? que a Câmara paga, aquela taxa para pôr ali em Canedo, paga uma taxa por cada quilo, por cada tonelada que lá põe.
2: Uhum.
0: E esse custo também é para evitar a importação.
2: Claro.
0: Porque, sabe, quando era de borla, a importação vinha e punha lá, aquilo era um grande negócio. Agora vamos ser nós que vamos ter que exportar. Se não encontrarmos, não é? A feira, o Porto,
2: sim.
0: Todas as grandes cidades do país têm o mesmo problema. Mas não é uma coisa para uma geração. Eu só quero dizer é que...
1: Isto é muito complexo.
0: É uma coisa que não é para uma geração. Estamos a falar de 3, 4, 5 anos.
1: E no futuro vamos ter outros aterros.
4: Eu penso sinceramente que nós...
2: Caneza tem dois.
4: Vamos ter é que pensar o problema a montante.
0: É fazer menos lixo.
4: Fazer
1: menos lixo.
4: Nós
1: é reciclar.
4: Temos ali um pacote de caixas e temos ali 4 ou 5 materiais para
0: fazer minutos,
4: um pacote de, em cartão, depois tem um pacotezinho de plástico.
0: Fazia minutos, lixo é claramente.
1: Tem que se reduzir.
4: Reutilização,
0: não sei se vocês têm noção, digamos, parece que gostam do tema, roupa é claramente o lixo que mais
2: volume. Sim, tem microplásticos.
0: Não sei se as pessoas têm essa noção, mas é a roupa usada é aquela que tem maior volume
4: de lixo.
0: São números. São números inacreditáveis. E, portanto, aquilo que eu digo é que é verdade, é tudo, mas não vamos pensar é que temos 10 anos para resolver o problema. Não temos.
1: Eu hoje a roupa, alguma delas, portanto, esta camisola tem partes de plástico. Isto hoje em dia já é produzido
2: com microplásticos.
1: Há coisas que tem a reciclagem é importante, mas é importante que as pessoas comecem a fazer isso.
0: A entender isso.
1: E nós temos que começar a pensar. Há pouco estávamos a falar em off, antes de começar o programa, que há 15 anos eu tinha painéis fotovoltaicos, que havia poucos. Eu consegui criar uma casa autossustentável. Ou seja, a única coisa que eu não tinha era baterias, porque a energia era injetada na rede, mas se comprasse baterias, que elas hoje felizmente estão mais acessíveis, se tivesse baterias eu não precisava de nada.
2: Sim.
1: Porque eu tinha luz, eu tinha água, tinha tudo e funcionava tudo facilmente, não precisava de gás, porque não se usa gás naquela casa, aquela casa não precisa de gás, apesar de ter a instalação aprovada e tudo, mas não precisa de gás, é tudo elétrico, a água é aquecida através do sol.
0: Mas a questão do fotovoltaico e da eólica é assim e não é, quer dizer, é preciso ter cuidado. Nós, por exemplo, neste momento em Espanha, não sei se é outro número que eu penso que as pessoas nem têm ideia, da energia fotovoltaica elétrica produzidas pelas plantas fotovoltaicas e eólicas, o ano passado o corteiro, mas, portanto, aquilo que é, portanto, desperdiçada, a energia desperdiçada atingiu 40%. Portugal tem uma vantagem. Nós temos barragens hidroelétricas com bombagem, portanto, no fundo, produzir eletricidade para bombear a água. Sim, de volta para cima, que obviamente melhora o rendimento, mas mesmo assim isso implica custos por megawatt da ordem de 110, 120 euros por megawatt. Como nós aqui, também penso que é outra coisa que as pessoas têm a dizer, a energia fotovoltaica é muito barata, mas depois tem que pagar a transmissão, tem que pagar a distribuição, etc.
2: Esses custos agora todos vão passar para o cliente.
0: Tem que passar porque o cliente,
2: agora,
0: no fundo, tem
2: que gastar. Já passa tudo.
0: Tudo isto é um modelo que é global, quer dizer, isto não há soluções fáceis. Pronto,
2: sim, sim.
0: Mesmo. Não há soluções fáceis.
1: Muito bem, Paulo, em relação a este tema,
4: eu já dei aqui algumas colheradas, mas posso relembrar um bocadinho aquilo que era...
1: Estou a tentar introduzir o Paulo no programa.
0: Eu já queria referir a camisola do Paulo, que é toda celestial.
2: Ele vai trazer alguma coisa no final.
0: Eu pensei que ia haver algum eclipse solar ou
4: alguma coisa.
1: Aliás,
2: vais
1: ter que falar com o Presidente da Junta de Freguesia de Paz Bandão para colocar ali um espaço na Quinta do Engenho.
4: Por acaso, há lá um...
1: Para se poder ver os astros.
2: Um observatório.
4: E só não ia para lá mais vezes por receio, porque aquilo à noite é um bocadinho...
1: É um pouco perigoso. Mas, Paulo, naquele largo, depois da entrada, chega-se lá embaixo e tem um largo.
2: É.
1: À esquerda, para o complexo de ténis.
4: Sim, mas tem muita luz.
0: Mas por acaso há um sítio porreiro, por acaso eu sei que há um sítio porreiro, mais abaixo não apanha a luz da, por trás dos sobreiros.
4: Sim.
0: Não apanha a luz da fábrica do Simão Rocha.
4: Mas depois já fica um bocadinho o horizonte para...
1: Mas o que faz apanhar ali muita luz é que, entretanto, cortaram muitas árvores da parte de baixo, porque senão a fábrica que estava grande não subia dali, agora já
0: subia. Havia, porque a
1: fábrica... Antigamente não subia.
0: Pois não via, porque a fábrica era mais pequena.
1: Tinha muitas árvores agora. Eu tenho fotos fantásticas daquilo. Aliás, eu acho que já mostrei a Belina.
0: Mostraste, mas já me disseste que ias mandar, já.
1: Eu tenho um CD carregado de fotos.
0: Fica aqui em ata.
1: Eu tenho um CD carregado de fotos da casa.
0: E se que ia procurar, que era para
1: mim. E tenho o trabalho, eu tive que trabalhar. Mas eu não cheguei a mostrar o trabalho.
0: Não.
1: Eu acho que tirei as fotografias e mandei. Não, tenho que fazer isso. Aliás, eu sei onde é que está o trabalho neste momento, que eu encontrei. Aí está no escritório, numa estante, num canto, eu vou ter que mandar. Bem, fiz um trabalho engraçado, mas Paulo.
4: Continuando, antes de mais, eu nem tive a delicadeza de vos dizer boa noite a todos, aqueles que estão aqui no painel e aqueles que nos ouvem lá em casa. E bem-vindo de volta ao Plínio.
1: Passos Mandão lidera o programa agora.
2: É verdade,
0: por falta de compreensão dos fiéis.
2: Exato.
1: Isto é assim, o Tiago não sabe bem de onde é que é, porque o Tiago é de Canedo, é um bocadinho de Lobão, um bocadinho das Caldas.
2: Identidade muito Lobão, Canedo.
1: E o Tiago, a continuar assim, vai acabar por terminar a morar em Mosteiro. Mosteiro, solto naquela zona, porque ele vai sempre a descer.
4: Romarinho, o Passos também é um bom sítio para viver.
2: Mas não pode ser, pois é muita gente de Passos, não pode ser. Tem que saber aqui uma
1: diferença. Atenção, já chegaram a estar aqui três pessoas de descer em simultâneo.
2: Ah, o Eduardo, o Nelson e o Frutuoso. Ou o Alexandre. Não, Alexandre.
1: Chegou a estar cá o Marcos Jesus também. Também era de Fiães.
0: Aquele do PCP era de Sangueto, não é?
1: Assim, o Renato. Chegou a estar cá também de Fiães o Manuel. Muita gente de Fiães. Fiães esteve aqui. Esteve aqui sempre. Esteve cá quase sempre gente de Fiães. Opa, muito sinceramente, reparem, não sei bem porquê que esteve cá gente sempre Fiães. É um bocado aquela situação. Não vem uma pessoa, eu paro, penso. E às vezes pego no telemóvel e se tiver ali o número é uma vantagem, se tiver no número do telemóvel é uma vantagem, que eu ligo logo. Se não digo assim, olha, fulano até podia vir, até calhar bem pessoa, ou se calhar. E peço o contacto a alguém, ligo, e é que no fundo é um pouco quem me. Claro. Calhar naquele momento até posso lembrar de A ou do B. Às vezes as pessoas vão dizer, como é que ele acabou por descobrir fulano ou fulano? O Emílio Sousa esteve aqui, ainda nem sequer fazia parte da estrutura da conselheira do PSD, nem sequer fazia parte da Câmara. Porque eu tinha ido a um debate a Fiães, achei o senhor interessante, o discurso dele, achei interessante, na altura.
0: Estruturado.
1: E convidei-o para vir para cá. O Zé Carlos de Fiães, ele esteve cá muitos anos na rádio. O Zé Carlos de Mozelos, eu convidei-o tantas vezes para vir cá, ele ultimamente veio cá duas ou três vezes, já com vocês aqui. O Zé Carlos, porque também uma vez fui a um debate que fiz há muitos anos nos autárquicos e achei interessante o discurso que o Zé Carlos tinha, e ele acabou por nunca vir para cá, porque ele dizia, tu és maluco, ao estilo Zé Carlos, tu és maluco, eu não tenho tempo para estas coisas, pá, não tenho tempo para estas coisas.
2: Mas eu gostei de estar aqui com ele. Foi um bom debate.
4: Nós gostamos.
2: E mais da cabo dele.
1: Eles gostaram é da cabo do. Da cabo do. Da cabo do Zé Carlos.
2: Sim, ele tem
1: uma cabo
2: no escritório.
1: Quer o escritório, quer a casa dele, tem umas cabos engraçadas.
4: Umas cabos. Umas coisas engraçadas.
2: Fiquei curioso. Só de ver.
4: Sim, também fiquei.
1: Atenção, há muitos anos. Há quantos anos? Nós acabámos numa praça da República aqui e fomos para uma casa para reunião, que não vou dizer de quem é, em que nós entramos nessa casa, saímos daqui, tivemos um programa onde veio aqui uma determinada pessoa que já faleceu este ano.
0: Ano passado, este ano.
1: E então saímos aqui do programa, estava cá uma pessoas que vocês conhecem, as pessoas que estavam aqui no programa, e na altura fomos três pessoas. Fui eu e mais duas das pessoas e mais a pessoa dessa casa. Então fomos para essa casa e era assim, uma das pessoas, que é uma pessoa que também tem uma adega complicada e percebe bem de vinho, e disse assim, quero uma garrafa não sei de quantos. E era ele assim, doutor, diga a garrafa que quero, não sei de quantos. Ele era assim, era bem, está ali naquela verteleira, está aqui embaixo na cestinha, faz favor, está aqui a garrafa. Então vamos abrir esta. Passado um bocado, agora quero uma garrafa não sei de quantos. Está ali naquele sítio, vamos abrir aqui embaixo. E resultado, aquilo durou quase até às 3 da manhã.
2: Mas temos bem.
1: Isto aconteceu em Rimião. No Largo de Santo António. Aconteceu no Largo de Santo António em Rimião. Tinha lá umas prateleirazinhas assim engraçadas em madeira, na parede.
0: Parte daqueles casápios de restaurantes que lá estavam, fui eu que os roubei. Portanto.
1: Não, aconteceu. Aquela casa.
4: Não foi roubado, foi subtraído.
1: Aquela casa tinha lá uma história incrível. Naquela parte do lado direito, onde era antigamente. E daqui a pouco estou a dizer tudo, não é para dizer. Tinha as prateleiras, tinha o vinho assim. Do outro lado tinha coleções de coisas engraçadas.
4: Coisas engraçadas.
1: E atenção, e tinha lá uma daquelas placas que havia nas escolas no tempo do Estado Novo, lá na casa. Salazar, também. Tem, aquela casa tem história. Por acaso, recentemente fui lá com uma pessoa que esteve aqui no programa, com Frutuoso, fomos lá ver essa casa e ele seguiu aquilo tudo. Uma vez estava eu no António e ele chegou lá, o senhor chegou lá e tal. Ah, meu amigo e tal. E ele, Nelson, anda lá acima a ver aquilo. Então, já fui ver aquilo. Vamos ver aquilo outra vez. E fomos lá ver aquilo outra vez. E é um sítio engraçado. Não sei como é que aquilo está neste momento. Se mantém tudo igual ou se não está tudo igual. É assim, provavelmente garrafas de vinho já não terá tantas. Já não terá tantas, mas aquilo tinha lá uma coleção incrível e nós saímos daqui do programa e fomos.
4: Eu admiro as pessoas que colecionam assim vinho. Eu gosto mais de ir consumindo.
2: Sim, tu és o apreciador, sim, mais colecionador.
4: Não sei tanto colecionador.
0: Há gente que coleciona e depois estraga-se. O Cermeiro Coloreiro, em frente à Casa da Portela, tinha uma coleção, acho que uma coisa inacreditável, mas foi tudo para o lixo.
2: Pois.
0: Porque
1: estraga-se.
4: Tem que estar muito bem acondicionado.
2: Sim.
1: Estraga-se. Uma vez.
4: Reciclagem.
1: Uma vez numa penhora, um amigo meu apanhou as coisas todas numa penhora, não sei do que e tal. Tinha lá em casa, disse: não, anda lá, vai, lá em casa, que tem lá. Tinha lá uma, ele tinha lá uma quantidade incrível de garrafas. E então aquilo é tanta garrafa de vinho, e aquilo eu habituei-me a que tinha uma série delas, abria e estragado, bota fora. As únicas que se safavam eram umas Quintas da Pacheca, que estavam
2: correndo.
1: Ou seja, aquilo era vinho bom e era mesmo para. Para durar, isso é fantástico. Este está bom. Porque
4: de
1: resto.
4: É uma área interessante essa da avaliação dos vinhos em caso de penhoras. Eu sou capaz de fazer um trabalho sobre isso. Não propriamente sobre vinhos, mas sobre.
2: Não preciso avaliar, diz-me que eu vou lá ver se ele está bom.
4: Mas é que é verdade. Muitas das vezes tens verdadeiras fortunas.
2: Sim, dependendo do ano, da colheita.
4: Claro. Da parte de quem está a diligência. Pode passar ao lado.
2: Era que custa 20 euros, já custa 1000.
4: É, pode passar ali ao lado. Por isso eu acho que a gente disse que só andou o meu.
2: Não sabia.
4: Até que foi lá. Já bem isto.
2: Isto agora é mais fácil, não é? Com as aplicações.
1: Continuamos, Paulo. O Paulo já falou da questão do. Da Soldouro. Ou não? Já concluiu?
4: Sim.
1: Sim. Paulo.
4: Já dei um bocadinho aqui a minha opinião. Eu acho que, pronto, contrariamente àquilo que os meus colegas defendem. Ora, são tudo opiniões, mas eu não sou tão favorável à questão punitiva. Acho que a solução poderá passar por premiar as pessoas pela reciclagem, pela reutilização, eventualmente, porque se nós não dermos algo em troca, acho que também não há uma motivação. Não é só uma questão de educação, acho que há também aqui uma questão de motivação. E o Abelino falou e bem do exemplo do Brasil, onde as latinhas desaparecem todas do chão. E se nós tivéssemos uma forma de premiar, e às vezes não é preciso premiar com precisam ser valores muito grandes, e às vezes até podem ser usadas estratégias, por exemplo, para com vouchers do comércio local, que até dá alguma
2: coisa. É o que acontece com as garrafas da Volta, tu ficas com o dinheiro em cartão, se quiser.
4: Sim, mas é daquele supermercado ou daquele supermercado.
2: Sim.
4: Mas eu acho que poderia ser um bocadinho mais.
2: Ah, estou a perceber.
4: Esta reciclagem que se está a fazer agora, no fundo, com a distribuição destes caixotes porta a porta, poderia ter um outro alcance, se calhar, se tivesse aqui alguma forma de premiar. Digo eu. Não precisava de ser, se calhar, nada. É óbvio que tinha que ser pensado dessa forma.
2: E dotar os caminhos com.
4: Ias ter as pessoas também a acrescentar para lá calhaus.
0: Eu vou entrar no campo de primas. O problema é que aqui a bocado. Pois é, pá, os gajos são, tinha 50 quilos naquela casa, aquilo foi. O gajo do caminhão foi comprado para dizer que tinha 50 quilos.
4: Isso é
1: muito complicado.
4: Vamos
1: é como na reciclagem as baterias fazem coisas.
2: Sim, também dá.
4: De plástico ou o que seja. Se desse 10 ou 20 cêntimos, já é um incentivo.
2: Sim, eu estou a perceber a ideia.
0: Nós estamos
2: boa,
0: a perceber. Claro, a ideia claro. É boa. Agora, a execução. A ideia é boa, não? Claro. A ideia é excelente. Agora, o problema.
4: A concretização. Pode criar aqui questões mais complexas. Concordo. Mas complicado. Eu acho que o caminho teria que ser por aí. Mas não só por aí. E acho que mais importante do que isso é. Mais importante que nós termos que estar a separar e a
0: reciclar, não produzir lixo.
4: É evitar a montante que tenhamos que reciclar tanto. E todos nós somos consumidores, todos nós, quando vamos ao supermercado, percebemos que às vezes há coisas que era necessário, um saco dentro de um saco.
2: Depois tem um pacote por fora.
4: Complicam, mas isso
2: vai da sustentabilidade, cada empresa que tem que adotar para ter uma embalagem mais sustentável no mercado possível.
4: Claro.
2: Não só olhar para a sustentabilidade como um carimbo verde para poder vender mais, mas sim aliar a sustentabilidade a uma redução do custo efetiva de produção. Isso é que é a vantagem que deve ser trabalhada por todas as empresas. E aí consegues reduzir a quantidade de resíduos, a montante, e aliado a isso que nós estávamos a falar, efetivamente, ter uma doutrina diferente, uma mentalidade diferente das populações.
4: E não só, questão que também tens que acrescentar, que é manter os padrões e a qualidade do produto.
2: Certo, porque com certeza esse deve ser
4: o fator que está a contribuir mais para que situação não altere.
2: Sem dúvida.
4: E nós percebemos, por exemplo, o café nós sabemos que tem que ser embalado.
0: Nós estivemos aqui a falar de carros elétricos. E diziam...
1: Em off.
0: Estava aqui a dizer o meu amigo, o carro elétrico ganha-se tal, tal, tal. Mas o problema do carro elétrico é a bateria. Não é a bateria. O problema do carro elétrico é que o tempo de utilização de um carro em gasolina é muitíssimo superior, a gasolina ou gasóleo, é muitíssimo superior a um carro elétrico. Então um carro a gasolina ou um carro a diesel dura 15, 20 anos, 25 anos e as pessoas têm um carro. Um carro elétrico, as pessoas falam em 10 anos, mas não vai ser 10 anos, vai ser menos, vai ser 5, 6.
1: 7, 8. A bateria dá 7, 8.
2: Sim, mas ela não acaba, ela não deixa de funcionar.
0: A bateria depois é reutilizada. O carro em si é que não te compensa meter um pack novo de baterias.
4: Sim.
0: E aí vais usar o carro para abate. E o carro, o processamento de carros vai ser muito maior.
4: Se calhar não poupamos pneus,
0: que é verdade, o carro elétrico poupa pneus. Não tem, praticamente não há consumo de freios, é verdade. Mas os pneus vão para abate ainda meio bons.
4: Pois.
0: E portanto, esta contabilidade não é uma contabilidade fácil. O consumo.
4: Estamos a criar aqui um resíduo maior do que o benefício que estamos a ter com a
0: utilização. É como eu digo, não há soluções fáceis.
2: Todos os resíduos, também depois todos os gases que o carro emite, também têm o
1: seu. Muito bem. Paulo Oliveira. Paulo Oliveira, em relação à pista de Sanfins, não sei se o Paulo ouviu ainda pela viagem.
4: Parte não consegui ouvir. Mas aquilo que me parece é que é uma boa notícia, pelo menos era uma
1: inspiração.
4: Pelo menos aqui o Nelson trouxe N vezes aqui ao programa.
1: O meu Facebook na terça-feira só dava pista de Sanfins. Toda a gente publicou pista de Sanfins, pista de Sanfins, pista de Sanfins. É óbvio que há quem não goste, há quem goste, ainda agora vi.
0: Há quem não goste.
4: Eu acho que.
1: Eu publiquei no Facebook, que é um senhor que eu conheço bem, que justifica dar as voltas todas, tem que se fazer sintético. Tem que se fazer sintético. Sintéticos de futebol. O dinheiro que o Conselho da Feira gastou em sintéticos de futebol, até hoje, paga a pista, paga a requalificação do campo de Sanfins, ainda sobra dinheiro. E é uma pista para o Conselho, só. Um sintético é um sintético 2, 3 por freguesia, como existem vários.
0: Por acaso pensei, sinceramente, que este era um assunto pacífico.
2: Unânime.
0: Pacífico. Porque vocês são mais novos, não sei. Mas eu sou do tempo, volto a dizer, em que havia, reconhecia-se a necessidade de haver uma pista de atletismo em condições, ou um sítio onde se fizesse atletismo em condições. Porque o atletismo era claramente o segundo desporto do Conselho da Feira. Portanto,
1: mas não é do Conselho.
0: As minhas Olimpíadas.
1: Mas não é do Conselho da Feira, Abelino. É nacional. Aliás, o presidente da Federação diz que é a maior modalidade. Mas a maior modalidade é o futebol.
0: com mais atletas é o Colombófilo.
1: Sim, é Colombófilo.
2: Sim,
1: é...
2: a malta não corre, não faz
1: pronto, mas o futebol, tem muitos, muitos participantes. Agora, o atletismo, a Federação está a tentar fazer uma forma de conseguir ter mais atletas federados, mas o atletismo basta ver uma coisa muito simples. Chegámos a Lisboa, temos uma prova com 25 mil pessoas, com 20 mil pessoas. Chegámos ao Porto, temos uma maratona do Porto com 20 mil pessoas. É, chegámos a Beira, temos uma maratona da Europa com 20 mil pessoas ou 25 mil pessoas. Chegámos ao Douro, temos uma maratona da maratona meio do Douro. Igual. Em Rimião vamos ter 1.200 pessoas no domingo.
2: Qual é a maior corrida na feira?
1: Em termos de número de participantes de corrida,
2: a meia maratona da feira?
1: Se calhar vai ser a de Rimião este ano. Este ano, se calhar, vai ser a de Rimião. Não sei, a maratona do Europarque, não sei quantos teve. Não sei.
2: A meia maratona
1: teve
2: muitos.
3: Tem
2: as
3: São Silvestres,
1: que também. Mas metem poucos. Mas aqui na zona.
2: Alvar tem manifestamente menos do que no Porto. O Porto são cerca de 20 mil.
1: Mas Alvar, assim, Alvar tem uma tradição incrível. São provas diferentes, são segmentos diferentes. Uma coisa é falarmos de corridas de empresa. Uma coisa é falarmos de corridas de empresa que tem aquilo muito bem preparado, tem um público-alvo e...
0: Os Toyotas,
1: e fazem aquilo... Não, são empresas que se dedicam àquilo, que trabalham aquilo que... O atletismo é um negócio incrível no que toca às provas. Sim. Uma coisa que as pessoas não têm noção das receitas que geram. Há provas a gerarem receitas de centenas de milhares de euros. Centenas de milhares de euros. Mas muitos, muitos euros. E as empresas fazem provas enormes. Depois são feitas provas mais pequenas, aqui nas terras, aqui, ali e acolá. Umas vão crescendo, outras não. Sendo que, por exemplo, a do Alvar é uma das meias maratonas e a de Corte de Gaça são duas das mais antigas do país. Já têm muita gente, mas chegarem ao nível daquelas corridas de empresa, já têm uma máquina montada. Uma coisa é ser organizado por profissionais de métier. Outra coisa é ser organizado por um grupo que agora se junta aqui na terra e faz e tem muita vontade, mas muitas das vezes, por muita vontade que tenham, não conseguem ter aquela projeção e aquilo. E a estar em Rimião, aquilo que se fez deve ter sido bem feito, provavelmente, porque há um aumento de cerca de 35% em relação ao ano passado.
2: 35%? Está em baixo, Paulo?
3: Não.
1: Aumento... em relação ao ano passado, e a tendência será aumentar. E é assim, eu sei a forma de no próximo ano ter 1.500 pessoas, mas temos que ir com calma, porque neste momento foi aquilo que nós ainda hoje por várias vezes se falou por telefone, com muitas chamadas fizemos, é que o que me preocupa neste momento não é ter as 1.200 pessoas a correr e a caminhar, desde os benjamins, os mais pequenininhos com 5, 6, 7 anos por aí acima, até aos veteranos, com um pai com 70 e tal anos, pessoas que vão correr. Não é essas as pessoas que vão correr que preocupam, porque esses têm a estrada cortada e correm à vontade. O que me preocupa é aquilo que nós devemos de pensar, que é o tal problema. Ninguém pensa nisso.
2: Pois.
1: Nós temos que pensar que as pessoas... Temos que pensar que cerca de 2.500 pessoas vêm a Rimião no domingo.
2: Pois.
1: No mínimo. E temos que pensar que têm que estacionar.
2: Toda a parte de estacionar.
1: Temos que pensar numa questão, uma questão que acontece em quase todas as serras, que é Rimião não tem poder de oferta em termos de hoteleiros para dizer assim, as pessoas terminam a prova, vão comer este restaurante, aquele. Os restaurantes põem-se a todos. Depois, quem vier perguntar, olha, se quiserem, vão ali a Sérgio de Bebo, vão ali as Moristas, os Moristas têm muitos, vão até Espinho. Tem que ser assim, vão a Passos de Pantão, vão onde for. Pronto, mas Passos também não tem, Passos está como Rimião, também tem grande oferta.
2: Tem.
1: O Brandoense está fechado no domingo.
2: Tem bom.
1: O Brandoense está fechado no domingo.
0: Brandoense, o Grill, Latino.
2: Certo, mas eu consigo perceber.
1: O Latino, lá em baixo. O que está fechado é o Soleta, está fechado, não está?
0: O
1: Soleta está fechado.
0: Está, mas está os Rolhos e Sabores.
1: Há Rolhos e Sabores lá, que é mesmo. Agora, é preciso pensar nos estacionamentos, é preciso pensar nos estacionamentos, é preciso pensar no seguimento da seguir, e depois, por acaso, em Rimião, o que vai acontecer é que da parte da tarde a corrida termina por volta do meio-dia menos um quarto, mais ou menos, entretanto estão a chegar as pessoas da caminhada a essa hora, porque a caminhada aumenta o percurso, para quê? Para que as pessoas possam passar na meta. E há uma estimativa de tempo de chegada dos últimos,
2: claro, é
1: e nessa altura a seguir chega a caminhada para não se cruzarem, para não haver confusão. Essa parte aí não há stress. O stress é que toda a gente depois tem que sair de reunião, claro. Não é? Mas espera-se também que fiquem, porque da parte da tarde vai haver uma festa, porque reunião é a freguesia capital da cultura, e vai haver uma festa com cantores e essas coisas todas lá também.
2: Mas esse é o passo que tu tens numa corrida dessas em que tu tens cerca de 1000 pessoas ou 1200 pessoas, quando queres dar o passo para cima e efetivamente queres ir para fazer o passo seguinte, tu tens que ter infraestruturas que te consigam trazer
1: os passos fora. Pois o problema é esse, é que estávamos a falar de Rimião, ou se fosse para Passos, ou para Lamas, era igual. São realidades que não temos, não conseguimos ter uma oferta, dar garantias em termos de freguesia, porque, por exemplo, nós andámos a procurar os lugares da freguesia, sem ser na zona que está cortada, desde manhã cedo, para arranjar para o estacionamento, então nós publicámos um mapa, preocupámos com isso.
2: Claro, é tal sim, história que também afeta a vida das pessoas do Bom Coelho.
1: O que é que nós fizemos? Todas as pessoas que vêm e entram, mas já há uma coisa que acontece que ninguém faz, que é hoje em dia há GPS, pronto, as coisas evoluíram, mas nós há 11 anos atrás, quem viesse do Porto chegava às 4 estradas, como se foi dizer-se, saía na A29, tinha lá a indicação atletismo, corrida de Santiago até Reunião. Quem vinha da A29, chegava à Corte de Graça, tinha o mesmo. Quem sai da A1 na feira, tinha o mesmo. Indicações até Reunião. Isto desde, desde 2015, que foi feito isso. Isso era feito. E eu também havia parques de estacionamento. Parques de estacionamento nós tínhamos era no Parque da Cifial. Tínhamos, poucas pessoas estacionavam na Cifial.
2: Sim,
1: mas tínhamos o Parque da Cifial. Dava-nos um jeito a assinar-me hoje o Parque da Cifial. Porque e aquilo está quase tudo ocupado com coisas da Cordex. Dava-nos um jeito, ou seja, um dos parques que nós dámos é precisamente a via estruturante. As pessoas têm ali alguns lugares no lado.
2: Sim,
1: sul,
2: mas são poucos,
1: do lado norte, estacionem até à Portela, por lá acima, até lá abaixo, vão à vontade. Mas é assim.
0: Industrial?
1: As pessoas podem dizer assim, ah, mas é muito longe. Pá, mas não, é assim. Cara, nós marcamos as zonas que vimos que têm hipótese para ter estacionamento. Podíamos não nos preocupar com isso, mas preocupámos com isso. Preocupámos com isso.
2: Mas lá está, mas tu aí já precisavas ter dimensão suficiente, não é para 1000 pessoas para fazer isso. Para dares o próximo passo, tem que existir infraestrutura.
1: Isso aconteceu domingo, numa corrida onde eu estive domingo, aconteceu isso. Ou seja, na Figueira da Foz, eu estive com o Dr. Pedro Santana Lopes, o senhor é espetáculo, está um bocadinho velho, já a idade já não está a perdoar. Um bocadinho muito, exatamente. Mas ele decidiu fazer uma coisa engraçada, chamou uma empresa para fazer aquilo e o percurso é fantástico, é mesmo bonito, que é a parte em Quiaios, sobem Serra da Boa Viagem, passam ao conhecido Enforca Cães, que é aquela coisa de ciclismo que passa lá, uhum. E depois descem Serra da Boa Viagem, só ali um espaçozinho de dentro onde eles andam sem ver o mar, mas de resto estão sempre a ver o mar do lado direito. Depois desce a Serra da Boa Viagem, chegam a Boarcos e fazem a marginal toda da Figueira e terminam na Praia do Relógio.
2: Ah, boa.
1: Ou seja, é fantástico. Foram 6 mil pessoas, 3 mil a caminhar, 3 mil a correr. Só que as pessoas de manhã, eu ainda estava no hotel na Figueira, que dormi na Figueira, e estavam os autocarrozinhos já a chegar para levar as pessoas para lá. Não eram tantos autocarros no Douro, são 20 mil pessoas e vão todas de autocarro da Régua, junto à estação, até à barragem de Bagosto e depois vêm para baixo. Mas são 20 mil pessoas, que são centenas de autocarros. Vão e bem, e vão e bem, e vão e bem, vão e bem. Os comboios sempre a levar pessoal e vir trazer, levar pessoal e vir vazios, levar pessoal e vir vazios. Na Figueira aconteceu essa situação, mas é assim, o município investiu, porque tem ali uma zona, em termos de paisagem, fantástica, que pode proporcionar isso, e então investiu naquilo e tiraram isso, eles têm autocarros para levar. Aqui não é o caso, aqui a partir da chegada é no mesmo sítio, mas são apostas que cada um tem, que possa fazer. No Conselho da Feira só vejo um sítio onde se pode retirar algo em termos do espaço, da paisagem, do local em si, e acho que vai começar a ser feito, já foi feito um bocadinho e vai começar a ser feito lá algo nesse sentido. A paisagem é fantástica e consegue tirar algum proveito daquilo, mas há sítios do país que pode ser feito isto, aquilo que é feito no Douro, aquilo que é feito na Figueira. A corrida e a caminhada servem também para mostrar às pessoas aquilo, e assim o atletismo começa a ser visto como algo turístico, Neste momento chega-se a corridas e são 60 e tal países presentes. Vêm pessoas de todo o mundo correr. Na Figueira da Foz no domingo estava uma senhora que vem de França para participar, que tinha lá uma casa e gosta de subir ali e fazer a corrida, porque é fantástico. Uma senhora francesa, estava a falar com ela: ah, tu parles bien français, comme si, comme ça. E pronto, a senhora bem.
2: Mas é mesmo isso, porque tem outra coisa para oferecer. Porque mesmo aquela corrida do Douro Vinheteiro é algo também que tem paisagem para oferecer e consegue chamar pessoas de fora do concelho, consegue chamar pessoas de fora do país.
1: Mas é aquilo que eu estava a dizer, Tiago: essas corridas grandes, por norma, são feitas por empresas.
2: Sim.
1: Empresas que...
0: Porque a logística é essa coisa.
1: Porque a logística é preciso trabalhar muito.
2: Pois é.
1: Uma coisa é fazer isso. Outra coisa, por exemplo, chegas a Reunião e vais ver uma logística que dizes: os gajos compraram isto de chave na mão. Não, aquilo é feito por pessoas de lá.
0: Já estão a fazer isto há muito tempo, já habituados.
1: Há 16 anos, três pessoas começaram com aquilo. Depois os funcionários da junta envolveram-se e tudo, e depois uma das pessoas conseguiu juntar. Eu fiquei estupefacto quando às 6 da manhã tinha lá mais de 30 pessoas para montar aquilo. E nós fizemos, parecia uma festa, com 8 portos insufláveis. Este ano vamos ter 8 mais o da meta 9. Já chegámos a ter 4, 5, 6, 7, já chegámos a ter 9 uma vez. E tudo isso dá trabalho, porque claro, temos de ter na altura fazia, agora não faço, porque agora há um senhor da junta que trata de tudo. Eu fazia uma planta de implantação e dizia assim: X de pontos de luz, um aqui, outro aqui, outro aqui, outro aqui, e dizia assim: isto tem que acontecer. Eu fazia uma coisa quando cheguei à GNR de Lamas, o comandante dizia: desculpe, isto quem manda sou eu, não o senhor. Eu cheguei lá e disse: comandante, está aqui um plano de segurança. No nosso ponto de vista, se o plano de segurança for cumprido, em termos de segurança na corrida, funciona bem. Ah, não, mas comanda sou eu. E só se comanda, esteja à vontade. E ele pegou num plano e começou a seguir tudo. Ah, no final dizia assim: pronto, é isto que você tem aqui. Se isto for feito, está bem. Eu, pronto, até ao final, pronto. Agora já não fazemos plano de segurança nenhum. Porque também já fiquei agora, o percurso é homologado, já sabemos o percurso todo, mas nós demos o passo seguinte, ou seja, o nosso percurso é reconhecido pela World Athletics. São 10 km, 10 km exatos. Vem uma pessoa a ferir, medir, aquelas coisas incríveis que o Abelino deve estar por dentro disso. Ou seja, o senhor era um 7 da manhã uma vez, um senhor com uma bicicleta veio medir o percurso. E a bicicleta tem um quanto a quilómetrozinho na roda, mas ele teve que sair junto à meta e foi à frente 300 metros e veio 3 ou 4 vezes.
2: Que era para ferir.
1: Depois medíamos com a fita e ele dizia: a fita com o calor dilata e não sei quantos e dá. Depois com o calor os próprios pneus da bicicleta também fazem não sei de quantos. Depois há uma percentagem não sei de quantos. Nós tivemos ali uma manhã inteira, para fazer uma aferição de um percurso. Uma manhã inteira para fazer uma aferição de um percurso. Mas fizemos. Ou seja, neste momento só há no Distrito de Aveiro só uma corrida de 10 km com o percurso homologado e reconhecido pela World Athletics. É a FIFA do atletismo. No Distrito do Porto nem há nenhuma. No Distrito de Coimbra há muitas. Porque uma das pessoas que faz a aflição, só há 3 em Portugal, é de Coimbra. Mas é assim, nesse aspecto, Reunião já está a dar o passo seguinte. Reunião está a subir gradualmente. Uma das coisas que poderá acontecer a curto prazo será a certificação das provas, no cumprimento de determinadas regras. E Reunião, se isso acontecer, será também pioneira, porque havendo processo de certificação, Reunião será das primeiras, se calhar a nível nacional, a partir de um processo de certificação, que eu já disse numa Assembleia Geral da Federação, que acho que isso faz todo sentido, e sem problemas nenhums, Reunião parte logo com um processo de certificação, se calhar das primeiras mesmo a passar com isso. Temos que cumprir regras, é como a reciclagem. São regras que nós temos que as cumprir, pronto, final. Paulo, em relação à pista,
4: estava-te a ouvir, pronto, estavas aliciado, eu deixei de falar. Mas voltando à pista de Sanfins, eu acho que como já também o referi aqui no passado, temos que elogiar e criticar a Câmara quando tem que ser elogiada e criticada. Desta vez acho que merece esse elogio e finalmente, com este também parente, que se fez luz e que esse investimento que foi feito. Obviamente.
1: Que vai ser feito,
4: vai ser feito, espero que seja. Obviamente que aquilo que se espera a médio e longo prazo é que se traga frutos, tal como outros investimentos semelhantes o trouxeram noutros lados, esperemos que traga frutos. E acho que isso é bom não só a nível local, mas também a nível nacional, que passamos a ter efetivamente um complexo de alto rendimento para a preparação de atletas e para poderem treinar, para poderem desenvolver as suas atividades ligadas ao atletismo, e acho que isso aí é sempre louvar.
2: Fica aqui a promessa que quando estiver pronto vamos lá fazer uma corrida.
4: Está bem.
1: Vamos lá fazer uma sériezinha de 400 metros. Fazemos assim, fazemos 400 metros e temos de ir tão fino. Mais 400 metros.
2: Concordo.
1: 400 metros, 400 metros feitos. 400 metros feitos a um ritmo lento é.
2: Feito, concluir
1: 400 metros feitos a um ritmo lento é fácil. Agora, se for 400 metros, como fazem os 400istas...
2: Ah, não, isso não.
1: É alta velocidade. Isso é alta velocidade.
4: Aqui o Tiago não deu tempo.
2: Sim, eu só disse que tínhamos que completar.
4: Temos que completar os 400
2: metros. Até podemos ir com o fino na mão.
1: Paulo, o André Dias está a dizer que a pista ainda não foi feita. Ainda é um projeto. Sim, senhor, isso. Nós sabemos que é um projeto, mas já foi dado o passo principal, que é mandar para concurso.
2: É o principal passo.
1: Mandar para concurso...
4: Todas as obras começam por um projeto.
1: Indo para concurso... É o início.
0: Dinheiro já está cativado.
2: Sim, já existe uma verba para isso.
0: O dinheiro fica logo cativado.
4: Neste momento já não é um, como dizia, aquele já não suponhamos.
2: Sim,
4: já
2: não.
4: Temos aqui já
0: indo para concurso,
4: concretização.
0: Para lançar a concurso público implica que
1: meus caros, são 23h15 e nós temos mesmo que avançar. Os próximos dois temas não serão assim muito longos, são rápidos. Duas das pessoas do programa propuseram até este tema. A empresa que vai construir a Lufthansa será a DST.
2: Sim. Tiago. Olha, sou eu, não é?
1: Sim, sim.
2: Sim, esse é só para...
1: É uma empresa de Braga, não é?
2: É uma empresa de Braga que é uma empresa relevante e significativa, uma das maiores de construção civil em Portugal. Mas de facto a principal notícia aqui é que vemos o investimento em Santa Maria da Feira realmente a ganhar forma. Nós temos falado na Lufthansa Technic que vai...
1: Mas Tiago, desculpa a interrupção, mas há uma coisa que ainda ninguém falou, que é assim, está-se a falar na Lufthansa, mas eu fico com a sensação de que a outra empresa que vem para cá, o tal interposto, as obras estão com uma velocidade de cruzeiro. A Lufthansa fez a terraplanagem dos terrenos.
2: Sim, sim.
1: A outra. A Lufthansa fez a terraplanagem toda. Está lá tudo planinho, tudo pronto, não é? Tudo pronto. Mas a outra empresa do entreposto, julgo que é no sítio que tem a estrada que dá para Maceda, ao lado esquerdo, é que está com uma velocidade incrível, porque há tempo para acelerar só caminhões de uma.
2: Sim, é verdade. Terra. Dizer também. Claro. Mas lá está, esta empresa é mais sonante, porque para já existe a vontade por parte da Lufthansa de comprar a TAP e também é um nome sonante e é uma multinacional.
0: E também a nível da quantidade de empregos,
2: sim,
0: a nível da regularidade de emprego.
1: A Lufthansa já está neste momento a operar no concelho. Não sei se eu falar com o senhor alemão que está lá a trabalhar, um senhor alemão que está cá a trabalhar na Lufthansa. E já estão em projetos no Perno.
2: Sim, eu estou no Perno.
0: Formação.
2: Sim, não só, já tens. Já foi, é verdade. Mas eles já têm.
4: A primeira coisa que repararam foi uma máquina.
2: Eles já têm muita coisa. Têm os engenheiros, a parte da engenharia, já têm a parte de gestão industrial, também já têm os recursos humanos, já têm compras, ou seja, já têm os departamentos quase todos definidos, porque eu já tenho lá muitos colegas a trabalhar. E efetivamente eles estão a dar o primeiro passo para formar as pessoas que depois vão gerir efetivamente a fábrica e o negócio em Portugal, esta unidade. Mas aquilo que eu quero trazer aqui hoje relativamente a esta questão de ser a DST, vou falar um bocadinho também mais à frente, mas principalmente este investimento a ganhar forma. Percebemos que a Lufthansa vai investir 309 milhões em Santa Maria da Feira neste complexo, vai criar 700 empregos até 2030 E efetivamente este investimento, só para terem uma ordem de grandeza, é cerca sensivelmente duas vezes o orçamento do Conselho de Santa Maria da Feira. Portanto, estamos aqui a ver um investimento significativo, cerca de 230 mil metros quadrados de terreno, numa unidade industrial de 55 metros quadrados fechados. Portanto, já é um investimento considerável e significativo para Portugal. Depois aqui relativamente será a empresa DST. DST é uma empresa muito conhecida, como eu já falei há pouco, com grandes obras, que criou já a nova sede de Lisboa, também da EDP, do Lidl, e o armazém logístico da Decathlon, também com uma dimensão significativa, tem mais de 3.800 trabalhadores, e portanto acho que é uma empresa que faz sentido estar aliada a este grande investimento aqui em Santa Maria da Feira, também pela particularidade de ser uma empresa que tem um pensamento e uma cultura um bocadinho distinta daquilo que são as empresas nacionais. Isto é um grupo diferente, ou seja, que tem um foco nas pessoas e na responsabilidade social. E então, aliado a este investimento, uma grande multinacional pode ser a simbiose que Santa Maria da Feira precisava, e que seja concluído este investimento até o prazo que temos delineado, e portanto até 2030 termos os empregos criados aqui em Santa Maria da Feira, numa empresa de renome nacional e juntamente com esta empresa multinacional que é a Lufthansa. Portanto, são duas boas notícias: uma grande empresa de Braga a fazer um complexo aqui em Santa Maria da Feira e um investimento que vai ser tornado realidade no nosso Lusoparque, que é a Lufthansa Technik. Não tenho muito mais a acrescentar relativamente a isto.
1: Muito bem.
0: Eu quanto ao investimento, eu relembro que a opção da Lufthansa por Santa Maria da Feira para esta fábrica foi tomada antes de se saberem as condições da nacionalização da TAP.
2: Uhum.
0: E ainda estava o governo do Partido Socialista, se não estou em erro,
1: até julgo que foi, António Costa que falou sobre isso na altura.
0: E portanto, eu não tenho dúvidas nenhumas de que não será o facto da compra da TAP, até pelo estilo, pelo alvo do negócio, o core business do negócio de manutenção, não é por aí que as coisas vêm. O investimento, ele tem um fator de alavancamento extraordinário. É a quantidade de pessoas. Vai ser a quantidade de pessoas que vão andar à volta, a gravitar em serviços à volta dessa empresa.
2: Sem dúvida.
0: Limpeza, jardinagem, etc, etc, etc. Tudo isto são coisas importantes. Se juntarmos a isso a Forência que está ali ao lado,
2: sim,
0: se juntarmos a isso o conjunto de fábricas que está ali ao lado, não há dúvida que se cria aqui um polo de investimentos notável, e portanto só fará bem a esta parte do Conselho. Não temos qualquer tipo de dúvida. A DST, eu conheço a DST todos nós conhecemos, aqui até do Hospital da Feira, uhum. Foram eles que fizeram ali aquela parte nova daquela muralha da DST. Portanto, a DST é uma empresa muito conhecida, e não tenho dúvidas que em Portugal haverá três empresas, eventualmente uma quarta, que seria capaz de produzir isto para a Lufthansa. E a DST tem realmente uns pozinhos de outras coisas.
2: Sim, é diferente.
0: Com certeza que atraiu até a própria Lufthansa. Não terá sido só o preço. Não. O preço. Este tipo de. É uma empresa de menor dimensão do que a Mota-Engil.
2: Sem dúvida.
0: É uma empresa de menor dimensão, penso que a Teixeira Duarte, uma dimensão um pouco maior que a ACA. Mas estamos a falar de uma empresa muito especial, muita categoria, muita qualidade, e portanto, nada a dizer. Sim. Ainda bem que vêm para cá, para Passos Brandão, para Rimião, para São João de Ver, para esta zona, vai atrair muita.
4: Esta zona norte toda.
0: Obviamente, atrai muita coisa.
4: Não é só o Conselho da Feira, será com certeza toda esta zona norte do distrito, não tenho dúvida.
0: Exatamente.
1: Muito bem. Falámos da situação da DST que vai construir a Lufthansa. Paulo também já falou.
4: Eu não tenho nada a acrescentar em relação àquilo que já foi dito pelos meus colegas, sendo que a única coisa que me preocupa, mas isso é uma preocupação que poderá ou não vir a ser maior ou menor, é realmente aquilo que elencou inicialmente, é o facto de, efetivamente, quando o projeto foi lançado, a equipa Santa Maria da Feira não se perspectivava a privatização da TAP, mas a privatização da TAP pode criar aqui na Lufthansa um dilema, porque efetivamente as oficinas de manutenção da TAP são lá em baixo em Lisboa e a infraestrutura está criada.
0: E não.
4: Pode eventualmente haver um desvio de que se calhar, não estou a dizer que o investimento não se faça, mas se calhar noutra dimensão, porque efetivamente a estrutura está montada. Se eles comprarem a TAP,
0: a Orma tem um tipo de manutenção diferente daquilo que se tem aqui,
4: mas não é na Orma, as oficinas existem, aquilo é contigo,
0: é Orma, oficinas gerais de manutenção
2: no Porto de Lisboa.
4: Sim,
2: de lá ao fundo é mesmo.
4: Exatamente.
0: Mas eu penso que
2: são coisas, mas aqui isto, atenção, e

0: Claro que se calhar em termos logísticos pode ter um custo.
1: Se calhar vão, atenção, há aqui uma vamos lá ver.
0: Reestruturar
1: se
0: a forma como tens as oficinas.
1: Se calhar virem para aqui reparar motores não é boa ideia. Nós temos aqui um aeroporto, só se ali o...
2: O custo de transporte é completamente residual face ao custo de operação. Mas o motor de um avião, o teste do motor do avião, depois da reparação, o teste são centenas de horas. O teste.
1: Sim.
2: Portanto, quer dizer que o custo de transportar o motor é residual.
0: Mas eu compreendo estar a dizer, porque faria muito mais sentido tu teres um investimento desses em Loures ou uma coisa ali.
2: Mas não tem pessoal.
0: Ou mesmo dentro do aeroporto.
2: Mas não tem pessoal.
0: Tens 230 metros, 230 mil metros quadrados da área.
1: A preocupação que eu estou a transmitir foi conversa com alguém que trabalha precisamente com essa empresa de manutenção e que foi até muito perentório.
0: E faz sentido.
1: Eu também não quero acreditar. Acho que o investimento, acho que eles não iriam voltar atrás agora.
0: Sim.
1: Pode eventualmente haver aqui algum reajuste. É possível. Vierem a comprar efetivamente a TAP, porque pode não fazer sentido terem aquilo que inicialmente estavam a prever para cá, mas podem, já que estão a fazer o investimento, redirecionar para outro.
0: Sem dúvida. Até fazemos um aeroporto em Santa Maria da Feira.
1: Já tivemos.
0: Era nesta rua.
1: Já tivemos aqui um aeroporto. Mas pronto, à parte disso, acho que eu não conheço em particular a DST, daí que corroboro e confio nas vossas opiniões.
3: Muito bem. Meus caros, o último tema da nossa ordem de trabalhos: custos dos atores da viagem medieval. Tiago.
0: Olha. O tema da viagem medieval já foi aqui esmiuçado.
3: Já falámos cá sobre isso.
0: Há uns praças da República atrás. E isto leva-me a querer falar neste tópico porque saiu a público durante esta semana ou há duas semanas os valores, não dos dois atores, mas pelo menos de um, que é da Custódia Galego, que fará de Dona Teresa, mãe do Afonso Henriques, durante toda a nossa viagem medieval. Temos o outro ator, que será o Tiago Aldeia, que representará Afonso Henriques. E aquilo que eu consegui perceber das notícias que saíram é que o custo da Custódia Galego será de 12 mil euros durante este período de encenação que vamos ter com ela. E tentei encontrar também, através dos ajustes diretos feitos pela Feira Viva, e não encontrei o contrato para o Tiago Aldeia, mas acredito que o valor não estará muito diferente e, portanto, podemos pensar aqui em cerca de...
2: A Dona Raca apanhou do filho, tem um prémio. Porque o Afonso Henriques bateu na mãe.
0: Exato. Sim, pronto, então vamos pensar o Tiago Aldeia um bocadinho inferior. Podemos pensar aqui em cerca de 20 mil euros, grosso modo, para os dois atores. Isto são valores hipotéticos para o Tiago Aldeia, mas para a Custódia Galego são dados públicos que são cerca de 12 mil euros, ou seja, na totalidade temos aqui 20 mil. Isto leva-me novamente a pegar naquele custo que nós esmiuçamos durante os praças da República anteriores, em que a Feira Viva teve um resultado líquido positivo de 44 mil euros durante 2025, em que a viagem medieval teve um prejuízo de 160 mil euros, mais coisa menos coisa. Ou seja, nós alteramos completamente o modelo da representação do nosso rei e rainha durante as viagens medievais e passamos a deixar de ter pessoas da terra e passamos a ter ilustres atores conhecidos a nível nacional, e isto tem um custo. Ou seja, quando temos, durante o ano 2025, um prejuízo de 160 mil euros na viagem medieval e vamos investir cerca de 20 mil euros em atores, podemos estar aqui a dar um tiro no pé, porque aquilo que foi feito e aquilo que são as pretensões por parte da Feira Viva para tentar mitigar o prejuízo que teve durante o ano 2025 é aumentar um euro as pulseiras da viagem medieval. E, portanto, estamos aqui a tentar tapar um pouco o sol com a peneira, com o euro das pulseiras, e depois vamos investir cerca de 20 mil euros. Não é que eu acho errado contratarmos atores para essas posições, até porque são pessoas que podem trazer, e atores que podem trazer pessoas vindas de fora.

0: e deem outro ânimo à viagem medieval, mas temos que ser cuidadosos relativamente aos valores que pagamos esses atores, porque pode efetivamente trazer resultados negativos para a viagem medieval de 2026.
1: Eu confesso que é um tema que a Feira Viva, vamos analisar isto assim, a Feira Viva conseguiu implantar a Feira Medieval e torná-la um sucesso a nível nacional. A Feira Viva conseguiu montar uma coisa chamada Perlim, que é um sucesso a nível nacional. Está a tentar apostar no imaginários com, digamos, com resultados, pelos vistos, cada vez melhores, mesmo sendo uma área mais difícil e até discutível da mise-en-scène. Primeiro, temos que dar um voto de confiança a quem faz isto. Primeiro, são pessoas que são capazes, são pessoas que entenderam bem o mercado em que estavam, são pessoas que conseguiram montar produtos com qualidade. A sensação que todos nós temos é que a Feira Medieval está bem, mas começa a esgotar um bocado o seu modelo.
0: É verdade.
1: E, portanto, que é necessário encontrar uma evolução do modelo capaz de lhe dar novo ânimo.
0: É verdade.
1: Isto parece que é óbvio para todos nós.
2: Tem que haver um upgrade no produto, porque chega a uma altura em que começa a tornar-se repetitivo. Tem que ser feito um refreshzinho, senão não dá.
1: Dito isto, eu compreendo a questão financeira, digamos, mas também quero lhe dizer que as contas, eu tenho certeza absoluta que o prejuízo é maior.
0: Pois, parte logística.
1: Se começar a meter tudo, mas também não tenho dúvidas que o retorno para o concelho, que não aparece aí, temos o comércio, temos turismo, imagem, etc., também não está aí. E, portanto, eu dou um voto de confiança, sinceramente dou um voto de confiança às pessoas do Feira Viva, em particular ao Paulo, não é? No sentido que, se eles fizeram até hoje um trabalho bem feito, se não estão acomodados ao que tinham, porque percebem que é preciso fazer uma melhoria e estão a tentar melhorar, não há dúvidas que, se há pessoas capazes de, mais capazes, sim, mais conhecedores daquilo que devem fazer para melhorar, são eles.
0: São eles, exatamente.
1: E com certeza que poderemos chegar à conclusão, dentro de um ano, dois anos, que afinal de contas a decisão foi, não correu bem, e nessa altura terá que se repensar o modelo e se calhar até as pessoas.
0: Sim.
1: Até lá, eu, sinceramente, depois do sucesso que vejo ter estas três coisas, eu sinceramente acho que este tem feito um ótimo trabalho.
0: É verdade.
2: Muito bem, Paulo.
3: Bem, eu confesso que tenho alguma dificuldade em perceber o objetivo da contratação destes atores. Não vou aqui colocar considerações de qualidade, quem sou eu, mas pelo menos em termos de renome não parece que sejam exatamente pessoas que sejam unanimemente conhecidas. Eu compreenderia um investimento desse género no sentido de diversificar a oferta e, se calhar, termos aqui quase à semelhança daquilo que é feito nos carnavais, que vem alguém conhecido que no fundo também atrai pessoas. Poderia haver nessa perspectiva. Não vejo, sinceramente, com todo o respeito pelos atores, não os conheço, mas se calhar com certeza até serão conhecidos, mas a ideia que eu tenho, até por eu não conhecer, é que não será essa a intenção. Será provavelmente pelas qualidades
1: cénicas
3: que eles têm, precisamente. Não obstante, se é por essas qualidades cénicas, do meu ponto de vista, eu acho que, independentemente, concordo com o Abelino, que tem feito um trabalho que tem trazido algum retorno. Mas eu acho que seria mais profícuo, e às vezes até se calhar teria o mesmo efeito daquilo que eu estava a dizer há pouco, de atrair pessoas, se calhar se investíssemos em, na prata dita da casa, não é? Como já tivemos,
0: o ilustre Alferes,
3: que ficou subejamente conhecido.
0: Certamente era o maior rei que nós tivemos.
3: Sem dúvida.
0: Mais alto, pelo menos.
2: Aliás, houve uma aposta incrível naquele ano, que foi uma coisa incrível em termos de divulgação. A autoestrada Porto-Lisboa, eu fiz uma viagem de Lisboa para o Porto. E o Alferes apareceu-me em todo lado. E eu, pá, já estou cansado de ver o Alferes.
1: Temos pesadelos,
2: não é? Que aquilo, os outdoors ao longo da A1, era Alferes. Eu acho que na altura até telefonei a dizer que já estava cheio de o ver naquele dia.
3: Mas pronto, mas aquilo que eu queria aqui deixar brincado, não me choca, não é um valor que é pago. O que eu gostava de perceber é o porquê,
0: o retorno,
3: o retorno que vai trazer,
0: sim,
3: e o porquê qual é a lógica. Isso aí é o que me faz aqui alguma confusão, porque à parte disso, pronto, eu concordo que o modelo tem que ser repensado, tem que ser feito aqui um upgrade,
0: sim,
3: porque todos nós, acho que é unânime, nós temos tido ao longo pelo menos dos últimos 5 anos, é um virodisco e toca quase o mesmo, muda é o violino quase, passa a ser a guitarra.
1: O calfa melhorado, o calfa melhorado.
3: Mas por aquela exemplo, sensação, aquela sim, mesmo.
1: Mas aquela sensação de aperto que nós tínhamos... Acabou, foi preparada uma nova infraestrutura em termos de terrenos, que penso que tem pano para dar.
3: Houve aquela requalificação do Caster naquela zona, também ajudou, concordo plenamente, mas eu penso que esta questão do gasto, ou do investimento, conforme se queira ver, nestes atores, a mim pelo menos... causa-me alguma dificuldade em compreender o verdadeiro, qual é que é o impacto que quando podemos, efetivamente, se calhar, por um valor muito menor, e até tendo em consideração os resultados financeiros que foram anunciados relativamente ao evento do ano passado, causa-me aqui alguma confusão não haver aqui alguma cautela, ou pelo menos alguma comissão no sentido de reduzir aqui em alguma coisa, mas se calhar sou eu que não tenho a capacidade de perceber o impacto destas taxas, não sei, poderá ser isso.
0: Eu queria pegar um bocadinho nisso, também um pouco o que o Abelino falou, e bem, o modelo de gestão tem que mudar, porque a viagem medieval esgota-se em si mesma, ou seja, eu acredito que nós atingimos um pico daquilo que era a possibilidade de visitantes, e agora estamos gradualmente a descer, enquanto não reinventarmos o modelo. E isto prende-se um bocadinho daquilo que também estavas a dizer, Paulo, que era Biro-Disco e toca mesmo. Mesmo com o aumento das instalações e de toda a área da viagem medieval, acabou por ser um pouco do mesmo. Aquilo que nós fomos aumentando naquela zona mais abaixo, acaba por ser mais...
3: Tens uma coisa tipo imaginários. O imaginário cativa, porque há sempre
0: é diferente.
3: Aquela expectativa que é que vem agora.
0: Exatamente. Agora, eu já sei o que é que vai acontecer. Claro que toda a parte teatral, desde o início da viagem medieval até ao fim, tem uma história quem acompanha, quem vê, quem tira férias...
3: Sim, mas é quase uma adaptação do ano anterior.
0: Exatamente. E então, ou seja, eu praticamente já sei o que é que vai acontecer todos os anos. E, portanto, alguma coisa tem que ser feita para se reinventar. Poderá ser uma aposta nestes atores de trazer alguém de fora, trazer mais pessoas de outras áreas para a viagem medieval, porque realmente eles são conhecidos. A Custódia Galego é uma grande atriz portuguesa, o Tiago Aldeia também, mais do público mais jovem, porque fez Os Morangos com Açúcar, também fez outras novelas mais à frente, mas é uma pessoa que é um ator que é muito conhecido também. Poderá ser essa a aposta. Agora,
3: eu não, por isso é que eu estava a dizer, sim, que eu não consigo chegar lá, mas até pode ser. Eu não, sinceramente, não conheço os atores o suficiente para poder ter esta percepção.
1: Eu penso, sinceramente, não penso. Voltamos ao mesmo. Eu o Paulo e quem está por trás da Feira Viva tem critério e muitas vezes nem os pode dizer, nem os pode divulgar, não vai dizer o processo de pensamento que levou a isto.
0: Sim.
1: Mas não me acredito pessoalmente que haja algum ator em Portugal, nem o como é que ele se chama, o da o da garagem, que é o gajo que canta as músicas, nem o Kim Barreiros, o fazedor Afonso Henriques, traria gente para ver
3: se fosse o Joaquim da Almeida, se calhar trazia.
0: Olha, mas o Kim Barreiros, se ele vestido de rei em cima do cavalo, fizesse umas cantorias, se calhar trazia.
1: Ah, sim, mas aí tinha que cantar com beijo.
0: Sim, já não era como acordeão
1: medieval. Agora, não estou agora. Pode haver aqui algum tipo de.
0: Há uma estratégia, claro.
1: Há uma estratégia.
0: Sim, por trás, que nós ainda não conseguimos decifrar. Eu acho que sim, o Kim Barreiros era o nosso melhor rei. Mas não acredito que haja uma estratégia por trás, mas temos que perceber se vai dar frutos ou não. Acredito que as pessoas estão na Feira Bibi mesmo.
1: Mas agora, se viesse o Toy.
0: Ai,
1: o Toy. Mas o Toy não ficava aqui quantos dias? É que fica aqui.
0: São 12, né?
1: 12 dias para ganhar 12 mil euros.
0: Não, nem pensar nisso.
3: Mas, olha, eu não coloco em causa os valores. Que eu acho.
2: Resta saber uma coisa: o Alferes ganhou alguma coisa para equivalente a isso?
0: Pois, temos que perguntar.
3: Ah, deve ter ganho
2: algo. Assim: opa, ganhei umas febras no pão, uns canecos de cerveja e chá.
0: Ele disse: pá, comi febras todos os dias e bebi uma sangria. Foi assim,
3: deve ter sido só febras.
0: Bom, é isto.
2: Meus caros, é isto em relação à emissão de hoje e passarmos primeiro para as notas finais. Paulo.
3: Olha, eu não trago muitas notas finais de hoje. Uma das minhas notas finais. Até tinha a ver com o Passos para Anão. Finalmente, ainda bem que tem
0: que. Olha, não posso...
2: A famosa rotunda. Paulo, mas agora atenção, desculpa lá, Paulo. Eu estou com um trauma, a sério. Então. Eu tenho que falar com o Presidente do Passos para Anão porque eu fiquei com trauma. Ainda ontem dei comigo, a sério, ainda ontem, vinha eu do lado do Branduense, não é? Para ali abaixo. E chego ali ao sítio. Virei à esquerda. E, depois de virar à esquerda, depois tem ali uns paralelos assim mesmo mal equilibrados, aquilo não está bem certinho. E eu cortei à esquerda, depois de cortar à esquerda, disse, sou burro, para que cortei à esquerda? Podia seguir em frente. E aquilo tem uma lombazita, até uma pessoa dá ali um saltito e tal. Aquelas antigamente tinha passos para andar, eram lombas para levantar mesmo. Bom. Mas eu fiquei agora ali com trauma porque agora não vou em frente, agora ganhei tendência. Uma pessoa vai e está formatado. Virar à esquerda.
1: Eu sei que da rotunda posso dizer que logo à partida tenho uma coisa boa.
2: Sim, sempre chegou a aparecer aos
1: lados. Depois que abriu, não há um comentário no Facebook. Prova provada que está bem.
3: Eu falei aqui nisso, mas.
2: Não, mas atenção.
3: Mas foi a dizer bem
2: que tem que colocar lá.
3: Acredito que tenhas feito tudo para que.
2: Atenção, tem que colocar lá. Eu acho que tem que falar com o Presidente da Junta para colocar lá uma autora e dizer assim: Senhor Condutor, se faz favor, pode seguir em frente. Porque eu tenho que entender. Eu já virei à esquerda. É assim.
1: A mim já me pediram.
2: Eu já virei à esquerda umas 3 ou 4 vezes.
1: Por um sinal proibido, em frente à junta, na curva.
3: Para
1: proibir estacionar. Proibido estacionar na curva. E eu disse que recuso-me a pôr-me proibido estacionar na curva. Ali é a mesma coisa. Agora, não, a gente ri-se, mas isto levanta uma questão que é uma coisa muito, muito complicada, que é a lei da contratação pública, que é obviamente que tem que levar ajustes.
2: Complicado.
1: Porque o Paulo sabe o trabalho, a gente vai falando, ele sabe a angústia que nós tivemos, e a Câmara igual, para aquilo ser aberto. E foi para uma batalha até o último dia da validade, e ainda assim negociando para aquilo estar aberto. Mas aparece-nos uma empresa como aquela, eu não vou dar sequer o nome para ninguém dizer que eu estou a fazer má publicidade, mas aparece-nos uma empresa daquelas, e a Câmara ou a Junta, ou quem tiver o concurso público, mãos atadas, completamente mãos atadas, não há nada que possa fazer. Porque vamos impedir agora daquela empresa concorrer no Conselho da Feira. Para além do trabalho que isso dá,
0: pois.
1: Nada impede que ele pegue o alvará e venda ao lado, claro. O alvará e a empresa vai fazer até mesmo.
3: Não, tem que haver alterações.
1: Tem que haver.
2: Aí aquilo estava. E uma vez para ir à padaria tive que dar uma volta incrível, porque os senhores também, coitados, tinham aquilo assim um bocado meio mal orientado. Mas pronto, vai das sortes.
3: depois não há como responsabilizá-lo.
2: Pois.
3: É o que é.
2: Mas temos rotunda, Paulo, temos rotunda.
3: Temos rotunda.
2: Entretanto, vão lá fazer um monumento ao papeleiro.
3: Não sei o que é que está previsto para lá, mas pronto. Mas finalmente.
2: Mas ficava bonito.
3: É uma boa notícia. Uma outra nota que eu trazia aqui tem a ver com. Acho que é mais ou menos uma percepção que todos temos. Também, não deixa de ser também uma boa notícia. E isso recentemente, o início das obras de arranjo da estrada, ali das quatro estradas para o São Pedro Leixo, agora não sei o nome da estrada, que também teve.
2: É 109.4. Nacional 109.4.
3: Que esteve imenso tempo.
1: Está,
3: curto. Esteve e está. Mas isto não é.
1: É que provoca a Passos Brandão problemas gravíssimos, não é? Não sei se as pessoas.
0: A malta tem que.
1: Não, desastres. Exato.
3: Obrigado a
0: concentrar.
1: No engenho, vários anos.
3: Neste último ano, desde aquele que a estrada está cortada, os acidentes aumentaram lá para aí 400%.
1: 400 ou 500 vezes.
3: Pronto, porque aquilo não acontecia lá nada e já ocorreram lá alguns até bem graves.
1: Bem graves.
3: Pronto, no fundo, esta nota tem a ver com ainda bem que, embora tardiamente, mas também temos que compreender que efetivamente
1: era uma obra complicada e é uma obra complicada. Aquela obra é uma obra complicada.
3: Aquela é um bocadinho exemplificativa daquilo que, se calhar, um pouco pelo nosso conselho, há algumas obras que estão, algumas até se calhar bastante necessárias, bastante urgentes, que se calhar não estão a conseguir fazer em tempo útil, porque realmente isto foi um inverno terrível. Eu falo
0: disto.
3: Não é só cá, eu agora vim de Coimbra, tem lá zonas que ainda se notam, sim, que eles não conseguem.
1: Mas eu chamo, já agora assim, muito rápido. Aquela obra lá embaixo tinha uma condicionante técnica que. Porquê é que ele caiu? Caiu por causa das águas subterrâneas que ali estavam. Pois. E aquelas águas subterrâneas que ali aparecem por efeito da construção da autoestrada em cima.
3: Que são para ali conduzidas.
1: Portanto, eles tiveram. As obras que vão fazer são obras que vão canalizar, chamemos-lhe assim, ou conduzir as águas, de maneira que aquilo não aconteça mais. Mas para fazer isso é preciso fazer estudos geológicos. Há um conjunto de vários de situações que levam tempo. Portanto, se há obra que eu não critico, porque realmente tenho dificuldade técnica, é essa.
3: Sim, mas no fundo a minha nota é. Sim, de alguma forma é uma nota positiva no sentido em que ao fim destes meses todos finalmente se começam a ver algumas obras, apesar de um pouco por todo o concelho ainda termos aí alguns focos que não foram atendidos, mas pronto, eu também compreendo que tenha sido um ano muito atípico, muito onde o ter que acudir a tudo não deve ser fácil. E por fim, é uma notazinha que até pode.
0: Estás aí da tua nebulosa?
3: Esta aqui é a nebulosa da cabeça de cavalo, que é a nebulosa de Orião, que já não é visível por agora, que é da constelação de Orião. Porque eu já fotografei isto. Mas eu não sei se a lua ainda será visível, mas com certeza quando vinham para cá que repararam que a lua tinha lá um ponto.
0: Porque
3: em
0: não
3: cima.
0: Vi.
3: Tinha
0: qual é
3: uma
0: que é?
3: Conjunção muito bonita. Era o planeta Vênus, que estava em conjunção com a lua. Por acaso era uma imagem curiosa. Que muita gente tive algumas pessoas a perguntar o que era
0: aquilo. Que é aquilo? Pronto, mas agora já não conseguimos ver.
3: Não sei se a lua ainda estiver visível, provavelmente já estará no ocaso, mas se ainda for visível ainda dá para ver um bocadinho. Mas provavelmente
0: Vou ver. Pronto,
3: mas foi, pronto, tivemos aqui um fenómeno interessante que achei piada algumas pessoas a ligarem por causa disso. E são estas as minhas notas, essencialmente.
2: Muito bem. Tiago,
0: olha, tem três notas. Uma delas é aqui a questão da Córrega da Moura, que aconteceu há cerca de uma semana e meia, mais ou menos, em que este é um modelo de sucesso. Inclusive os quatro presidentes vieram cá na Sintonia Feirense dar a entrevista antes da Córrega da Moura acontecer. É um modelo que realmente deve continuar. Isto é um alavancador do associativismo da região, do Nordeste do concelho. E que mostra que o associativismo nessas áreas, nessa zona do concelho está vivo e recomenda-se. Agora, temos uma questão que os terrenos ocupados neste momento pela Córrega da Moura foram vendidos, ou já estão loteados até, e portanto local terá que ser diferente para o ano 2027, mas acredito que e deve-se fazer todos os esforços para que continue esse evento e nesse modelo, mas numa outra localização, até porque isto é garantido para as associações. Só uma pequena nota negativa relativamente a isso é que as associações este ano tiveram que pagar o seu lugar. Tivemos cerca de 17 barracas e cada uma delas pagou 473 euros, quando no passado não o fazia. Agora, uma outra nota também, ela um pouco negativa. Eu li uma notícia em que Bruxelas sugere a Portugal aumentar o IMI para travar as casas vazias. Eu acho isto aqui completamente errado. Parece-me algo muito errado também, porque os contribuintes portugueses já têm uma carga fiscal tão alta e já nos debatemos com isto todos os dias. E colocar mais um IMI mais alto para os contribuintes portugueses só porque temos algumas casas vazias.
1: Mas Bruxelas gosta de continuar com modelos que o sucesso que é o modelo que eles têm para as tecnológicas, e por isso é que não há tecnológicas.
0: Pois, exato, isso é igual.
3: Bruxelas não vai muito a sério o que eles dizem.
0: Mas isto eu acho que isto é.
1: É um modelo correto.
0: Isto é inacreditável quando nós temos uma das maiores cargas fiscais já.
3: Sem direcionadas.
0: Aumentar o IMI.
3: Se efetivamente tivessem as casas vazias.
0: Exatamente. Agora,
3: genericamente, vamos pagar todos.
0: Isso não podemos fazer.
3: Errado. Aliás, isso até é quase inconstitucional.
0: E depois, uma última nota, já falamos aqui várias vezes, eu trago sempre uma do desporto. Vamos ter a 10ª corrida de Santiago, em Rimião, no próximo dia 20 de junho. Apareçam, participem, e isto é importante.
2: O Tiago vai lá, já está recuperado ainda. Fisicamente. Com o Tiago, isto é assim, eu falava-vos do Abelino, mas o Tiago também fisicamente esteve lesionado uns tempos.
0: É verdade.
2: Entretanto, regressou
3: para poder.
2: Não, porque isto é assim, este pessoal está em fase de recuperação. Isto é tudo estratégico. O Benfica ainda não contratou. O Benfica, isto é assim, Paulo, o Benfica ainda não contratou ninguém. E este pessoal, estrategicamente, já aparece o Jorge Mendes. Jorge Mendes coloca um treinador no AC Milan, bom 5 portugueses. Claro. Coloca um treinador no Real Madrid, bom mais 5 portugueses. Todos agenciados por quem? Por Jorge Mendes. Entretanto, vai colocar um treinador no Wolverhampton, vai mais 5 ou 6 portugueses. E aqui é igual, eles aqui o que é que fazem? Lesionam-se na fase final da época, fazem um processo de recuperação na fase final da época, nesta fase de defesa já estão a recuperar, começam fisicamente a preparar-se na fase de defesa, quando começa a pré-época estão no pico de forma e aparecem na pré-época bem, o Benfica não contratou ninguém, vamos no instante ali às Caldas São Jorge, vamos ao Passo Mandão, já temos dois jogadores. Isto é tudo estratégico.
0: É uma repressão.
2: Não há dúvidas.
0: Só em setembro, outubro posso voltar a correr, por isso. Vou voltar aqui à corrida de São
2: Paulo. Mas eu não posso voltar a correr para já. Não, aliás, eu acredito que correr é algo. Posso correr 200 metros, 300 metros.
0: Eu acho que
2: nem os 400 consigo correr.
0: Vamos ter que fazer os 400.
2: Porque se eu correr os 400 no dia seguinte, corro o risco do meu joelho esquerdo estar assim. Bigalhão. Tem que ser operado aos ligamentos cruzados e.
0: Ah,
2: o filho mais velho da minha mãe não se mete nisso, porque pode correr mal e eu não preciso correr. Posso
0: Sim,
2: andar de bicicleta.
0: A minha cirurgia foi difícil, foi há cerca de 3
2: semanas. Mas foi ligamentos cruzados?
0: Não, tive um ligamento patela femoral e também retirar um pouco de cartilagem que estava a partir dentro do joelho.
3: É lá.
2: E isso é uma situação, mexer naquela zona é muito complexa, porque pode correr mal e eu, como. Não preciso correr, vou caminhando e aguento bem, de vez em quando aquilo dói um bocado e tal, mas aguenta-se bem, não há stress.
0: Okay. Faz esforço,
2: deixa estar.
3: Se umas corridas, se for preciso, no Tono Belinha, nós conseguimos fazer.
2: Da mesa para o balcão.
3: Que chegue em primeiro, mas não deve chegar em último. Da entrada ao balcão, acho que podemos.
1: Os 6.
3: Vamos fazer os 3 primeiros.
0: Vamos fazer os 5 metros de Tono Belinha.
3: É isso.
1: 5 metros de Tono Belinha. Deve ser
3: quase 5
1: metros. E 10 no Tasco.
3: É um bocadinho, até lá ao fundo são pai
0: 10. Pronto.
2: Muito bem.
3: Podemos combinar.
2: Notas finais,
3: Abel. Segunda prova.
1: As minhas notas finais são lembrar aquilo que foi o sucesso do BTT em Passos Brandão. É uma prova que junta muita gente e que realmente este ano teve uma qualidade ainda superior, muitíssimo bom, muito bem organizado. Um novo presidente que entrou cheio de vontade.
3: Que é o presidente agora?
1: É o Nuno Sousa. Ele tem aquele motel ali em Nogueira.
3: Ah, já sei quem é. É o Américo Nome.
1: É. E depois falar também do Dia da Música e do Dia da Academia de Música, que também foi um sucesso espetacular, também mais de 1000 pessoas estiveram ali, entre miúdos e assistentes. Os Running, que fizeram 3 anos e tivemos ali uma...
2: Mas por acaso a luz ligou, mas eu não conseguia lá nesse dia.
1: A quantidade de gente que eu fiquei realmente admirado. Eu fico admirado como é que aquela sementezinha que ganhou, aquilo foi ganhar. Neste momento, os runnings das freguesias todas começam a ter um peso interessante. E eu que sou... acho que já falamos nisto, eu gosto muito de desporto federado, sempre fiz desporto federado, mas eu acho que faz falta haver desporto não federado, as pessoas irem correr, sim, irem andar, irem fazer jogar futebol.
2: Mas aquilo no fundo é uma espécie de um treino, há pessoal que à segunda-feira treina em Lourosa, à terça treina não sei onde, à quarta não sei onde,
3: social,
2: sim, é uma forma de sociabilizar,
1: foi no quadro da junta,
2: é uma forma de sociabilizar e treinam.
4: Sim.
2: E treinam, e tem mais impacto na altura do verão, que é mais fácil de futura ser à vontade, mas de inverno também continua a haver, e tudo isto começou aqui na nossa zona, tudo isto começou aqui na nossa zona há alguns anos, em Espinho, com o Running Espinho, que chegou a juntar 300, 400 pessoas às terças-feiras. Entretanto foi começando, depois apareceu o Aeroparque Running.
4: Sim.
2: Muito sinceramente acho que o Aeroparque Running faz sentido. Mas o Aeroparque Running acaba por haver provas, ou seja, depois temos situações de que se calhar o município devia ter mais atenção nisso. Mas pronto, há o acumulado de provas que acabam por se matar entre aspas umas às outras. Por exemplo, o Aeroparque Running funciona ao domingo e há provas aos domingos em várias provas. Depois, por exemplo, este fim de semana, não é por isso que a reunião deixa de ter gente, até tem muita gente, mas este fim de semana vai haver uma color run aqui na feira.
4: Pois, acaba por ser muita
2: superposição.
3: Ou seja, havia teatros, havia os grupos musicais, havia as tunas. Hoje em dia...
2: é tudo.
1: Mas em Passos, graças a Deus, ainda temos tudo
3: sim,
1: isso.
3: Ainda temos tudo, mas
1: teatro, parece-me que teatro, escolas de pintura...
4: Mais virado para a saúde.
1: Exposições de pintura.
4: Para a imagem pode. Também. Os
2: sim,
4: aeros,
2: senhora.
4: Não
2: meus caros.
3: Também tem muito a ver com isso. Também é uma certa mão.
2: Meus caros, colocamos o ponto final na edição de hoje. Nós regressamos dentro de 2 semanas. Na próxima semana teremos uma entrevista. Então vou ver com quem é que vai ser aqui dentro dos Estados Unidos.
3: Vai ser aqui com o Paulo.
2: Ainda nos Estados Unidos. Votos de uma excelente semana, um excelente fim de semana. Dentro de 2 semanas teremos então por aqui. Então, até lá. Nelson Paes, Abelino Costa, Tiago Rodrigues e Paulo Oliveira. Então, até para a semana. Até dentro de 2 semanas, aliás.
3: Não, já daqui a 2 semanas.

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2: Graus.

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2: Bom dia.
3: Meia-noite.
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1: Meia-noite e 46.
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2: Bom dia. Uma hora.
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